0: Misturadão aqui na sua rádio favorita, muita música legal pra você curtir. Simone Mendes, essa música que é deste ano, né? Do mês de março aí, a música Direitos Iguais, ela faz parte do projeto da Simone chamado O Melhor de Mim, hein? Moda boa, a gente também toca pra você nesta super terça-feira. Bom, e também deixa você sempre muito bem informado. É hora do Mundo Pop, você antenado com as notícias da música. 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
1: Mundo Pop! Tô chegando mais uma vez nesta terça-feira com outra edição fresquinha do Mundo Pop pra você neste dia do locutor. Se liga aí! Beyoncé provou mais uma vez que dita as próprias regras no mundo da música. No início de julho, a cantora lançou de surpresa a faixa Morning Dew, Donk. A música é um descarte gravado em 2013 para o álbum homônimo Beyoncé e que já era conhecido pelos fãs mais dedicados devido a um vazamento antigo na internet. Mesmo sem qualquer divulgação, videoclipe ou aviso prévio, a canção estreou direto na posição número 26 da Billboard Hot 100. Com esse resultado, Beyoncé alcançou uma marca inédita. Tornou-se a primeira artista da história a emplacar músicas na principal parada dos Estados Unidos por 29 anos consecutivos, seja como cantora, produtora ou compositora.
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1: Country Beat, na terça-feira mais feliz do seu rádio. Pequena pausa e o nosso misturadão volta já já junto com você. Segura que é bem rapidinho, hein?
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0: 910.
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0: excelente terça-feira para você que sintoniza aqui a nossa rádio. Seguimos levando alegria e música boa de montão para você curtir. A dupla Israel e Rodolfo, eles lançaram em abril do ano passado o projeto Memórias, onde eles resgatam aí as suas raízes e promovem uma verdadeira viagem no tempo. E uma das músicas desse projeto é a música Não Mais Quase.
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0: A participação de Kleber e Cauã, hein? Também teve Lagoon, Billie Eilish e também o Israel e o Rodolfo, não, mas quase, na sua terça-feira. Um abraço especial pra você que ligou a rádio agora, você que tá aí trabalhando com o radinho ligado, acompanhando aqui a nossa programação. Valeu demais pela amizade, pela companhia, pelo carinho da sua audiência, tá? Uma boa terça-feira pra você. Já já, a música boa tá de volta pra você.
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1: 9h40.
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0: Ian, com a participação especial do Sorriso Maroto, Lola Young, também teve Zezé de Camargo, e assim a gente fecha muito, muito bem a edição desta terça-feira. Para você que esteve com a gente, meu muito obrigado pela audiência. Hoje é terça, 21 de julho, amanhã, quarta, a gente volta a se falar em mais uma edição do nosso Misturadão, tá? Uma boa terça-feira para você e até amanhã.
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1: Está no ar o Cidade in Love, idealizado para atrair e aproximar corações. Com Ju Garcia falando, venha deixar que cada palavra, cada interrupção silenciosa e cada vibração sonora se entrelacem com sua experiência pessoal. Aqui todo detalhe se justifica porque a essência do romantismo orienta nosso caminho. Este é o ambiente onde a intensidade se transforma em recordação. E o afeto evolui para a companhia. Para iniciar, permita que a música envolva o ambiente e expresse o que as palavras não podem. Suba o volume e desfrute da primeira canção de hoje.
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0: faixa que tocamos deixou uma sensação duradoura de emoção. E seguindo nessa mesma linha, a próxima melodia vem para perpetuar nossa história.
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0: A música termina e deixa suspenso no ambiente a profundidade de cada emoção experimentada até o momento. É hora de uma breve pausa no Cidade em Love. Retornamos do intervalo trazendo mais sentimentos e paixões para esse cenário romântico.
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1: O Cidade in Love renasce infundindo sentimentos que tornam cada instante inesquecível. Em cada canto deste espaço, palavras transformam-se em abrigos e instantes se tornam repletos de significado. Siga neste espírito, permita que as melodias te envolvam e acrescentem a magia que apenas seu coração pode sentir.
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0: mesmo que a melodia termine, os sentimentos se renovam. A renovação musical se inicia com a faixa que segue agora.
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0: término da melodia, preparamos um pequeno intervalo. Pausaremos brevemente, não saia daí. Após esta breve interrupção, mais músicas voltarão a animar este espaço criado para o coração.
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8: 10h56.
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1: O Cidade in Love retorna ao ar, revivendo a magia que faz cada momento ser especial. É momento de deixar-se levar pela nova música e continuar essa jornada emocional.
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0: sinal de música é também uma porta para novos sentimentos. Assim, deixe a nova canção que se inicia agora conquiste você.
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0: Chegamos ao término de mais uma edição do Cidade em Love. E cada momento vivenciado aqui fica gravado nas memórias de quem participou. Todos os sons, cada letra e silêncios compartilhados formaram recordações indeléveis para quem presenciou. Ainda guiados pelo romantismo, mesmo que a última canção tenha tocado. É que os sentimentos verdadeiros nunca se despedem. Eu sou Gil Garcia e agradeço por sua companhia, pela sintonia de emoções que compartilhamos neste encontro especial. Nos veremos novamente no próximo Cidade em Love para mais experiências emocionantes. Um forte abraço.
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0: meia-noite 28.
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0: 3:34.
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0: Alô, gente, bom dia, bom dia. Tem alguém ligado aí? Então avisa a todos que cheguei, hein? Cheguei com Canta Brasil. Manhã, super manhã de quarta-feira, dia 22 de julho de 2026. Muito bom dia pra você, bom dia, minhas amigas, bom dia, meus amigos. Bom dia pra você ligado na programação 99 em mais uma manhã. Bom dia, estamos chegando e a partir de agora até às 7, Sivaldo Miranda, comando Canta Brasil. Para tocar a melhor música sertaneja, música de qualidade para toda a família ouvir. Aqui você sabe, é com a sua participação sempre, pelo Zap 99, que é 3031-0099. É o Zap 99-3031-0099. Muito bom dia para todos, bom dia para você. Você que está em casa, no trabalho, onde quer que esteja, fazendo o que você quiser, com quem você quiser. Bom dia!
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0: Canta Brasil. Já tá no Canta Brasil desta quarta. E você tá ligado? Tamo juntos, hein? Ó, são 5:02 na 99 FM, a Rádio Mais.
3: Paulo, bom dia!
0: Bom dia, meninas e meninos.

0: Calculei errado a música, o tempo da música? Não acredito nisso. Não acredito nisso. Bom dia, gente. Bom dia. Tava fazendo café. Bom dia pra todos. Bom dia. Tivemos aí Diego e Arnaldo, né? Com um poporri bacana aí, envolvendo as músicas, incluindo aí as músicas Garanhão da Madrugada, Nós e Verga, Mas Não Cai, e assim vai. Bom dia, gente. Bom dia pra todos. Bom dia. E aí, como estão todos? Estão bem? Estão todos bem? Graças a Deus, né? Estão todos bem? Muito bem. Isso é bom, graças a Deus, né? O nosso desejo sempre que todos estejam bem, que o nosso Deus Pai Todo-Poderoso, Criador do céu e da terra, esteja presente aí na vida de cada um, tá bom, gente? Boa, bom dia pra você, bom dia, minhas amigas, bom dia, meus amigos, bom dia a você que acordou cedo, que está nos fazendo companhia, muito bom dia, é sempre motivo de satisfação estar contigo a cada manhã, tá bom? E esperando sempre que você também se sinta muito bem com a nossa companhia. A gente aproveita aqui e manda um abraço aqui para dona Zeni e esposo, que já estão na estrada aí, estão vindo para Itamarajô, né? Bom dia, obrigado aí pela companhia. Quero poupas, hein? Quero poupas, tá? Faz favor. Bom dia para você que acordou, minha amiga e meu amigo. 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Quem tá comigo nesta manhã vai soltando a voz no Canta Brasil. Bom dia.
1: Bom dia, Silvio.
0: Bom dia.
1: Batista, moro na Barcelona. Eu quero que você olha essa música. Menina Veneno.
0: Menina Veneno.
1: Pra mim, e pra todos gostar da música, e valeu.
0: Essa música Tirar parece...
1: Uma boa quarta-feira para você e todos da rádio.
0: Obrigado.
1: Muito... Valeu, com Deus.
0: Obrigado, viu? Obrigado, João Batista. Essa música é de hit, né? Agora, me parece que teve uma dupla que gravou ela na versão sertaneja. A gente vai procurar aqui, tá bom? Obrigado aí pela companhia. Bom dia, João Batista, lá da Fazenda Barcelona. Tá ouvindo o Canta Brasil. Primeira participação de hoje. 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Quem mais tá comigo nesta manhã? Quem mais acordou cedo? Opa, esse aqui acorda cedo também. Solta a voz.
2: Bom dia, Sivaldão.
0: Bom dia.
2: Carlos Teixeira de Freitas.
0: Fala, cabra.
2: Gostaria de ouvir a música com Zezé de Camargo e Luciano. Será que foi saudade?
0: Já vou tocar uma agora.
2: Para todos que gostarem da música. Valeu, Sivaldão. Hoje tem Mengão, Sivaldão.
0: Tem, se tem. Hoje tem, né? Tem Mengão hoje. Pois é. A música aí. Zezé de Camargo e Luciano, Menina Veneno. Bom dia, gente. Bom dia. Vamos acordando.

0: José de Camargo e Luciano do Canta Brasil, Menina Veneno. Eita, o nosso amigo João Batista. Hoje foi num negócio mais atualizado, né? Se bem que é atualizado assim, né? Já tem alguns anos que essa música foi lançada. Gente, ó, ainda dá tempo, hein? Ainda dá tempo de você aproveitar. 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
1: Vamos aqui com Canta Brasil. Bom dia, gente. Bom dia pra você. Bom dia, minhas amigas. Bom dia, meus amigos. Bom dia pra você ligado na programação 99 e mais amanhã, viu, gente? Bom dia. Todo mundo acordando, né? Pois é, então tá bom. Acordando nesta super manhã de quarta-feira. Quarta-feira. Hora de acordar mesmo, levantar, viu, gente? Hã? Não entendi, mas vamos lá. Vamos aqui com Canta Brasil. Bom dia, gente. Bom dia pra você. Tem gente, tem alguém aqui esperando? Tem sim, tem um montão. Hoje tem um montão. O pessoal acordou cedo hoje, né? Então vamos lá, solta a voz, você aqui no Canta Brasil. Bom dia, bom, bom dia, dia.
2: Bom dia,
1: bom dia. João do Brega.
2: Irineu, Bica d'Água.
1: Bica d'Água.
2: A galera aqui do Peleiro, Curumbau das Aldeias, da Grovilha 2, e a galera do Guarani, e a galera do. Do Barro Branco, que está sintonizado no programa Canta Brasil. Um bom dia para você, meu jovem. Um bom trabalho.
1: Valeu, obrigado. Bom dia, bom dia. Bica d'Água, né? Bica d'Água, Iridirineu. Quem mais está comigo? Solta a voz do Canta Brasil. Bom dia. Bom dia.
3: Bom dia, Sivaldo Miranda.
1: Bom dia. Bom dia, bora.
3: João Batista Teixeira de Freitas.
1: Fala, João.
3: Sivaldo Miranda, queria ouvir uma música.
1: Fala para nós.
3: Um gino ingênuo.
1: Uma com Gina e Gêmeos.
3: Qualquer uma, fica a sua escolha.
1: Certo.
3: Eu fiz para cada um dos ouvintes dessa rádio maravilhosa, líder de audiência.
1: Certo.
3: Fiz para a Vera.
1: Para Vera.
3: Minha irmã em Tamaraju. Dinha, Regi. Todos aí de Tamaraju, para vocês.
1: Cadê? Ô, oh, deu 30 segundos, foi? Ih, deu 30 segundos. É por isso que eu falo, tem que ficar a falar mais. E aproveitar o tempo, viu, gente? Aproveitar o tempo. 30 segundos. Bom dia, obrigado, viu, João Batista Teixeira de Freitas, acompanhando o Canta Brasil nesta super manhã. Bom dia. Bom dia, obrigado aí pela audiência. Você que tá na estrada aí, gente, ó, você que tá na BR-101, por exemplo, tem muitos pontos comprometidos aí, viu, gente? Tem muita neblina aí em alguns pontos, tá? Então tem que ter muito cuidado, tá bem? Um abraço, bom dia pra vocês, tá bom? Do volante, rapaziada do volante, motoristas em geral, bom dia. Vamos aqui com Canta Brasil.

Angelo no Canta Brasil, a bola da vez, é a bola da vez. Vamos acordar aí, rapaziada, meus amigos. Ó, meus amigos, hora de acordar, tá bom? Hora de acordar, bom dia pra vocês, bom dia, rapaziada que curtindo o Canta Brasil nas fazendas, meu bom amigo, homem do campo, bom dia. Onde é? Ibirapuã? Ibirapuã, deixa eu ver o nome dela aqui. É Ibirapuã mesmo. Bom dia, muito obrigado. Obrigado aí pela companhia. Marília, Marília, Ibirapuã, muito obrigado. Obrigado pela companhia. Dia desse eu apareço, tá? Dia desse eu apareço. Ela mandou uma mensagem aqui, bom dia. Aí não tinha colocado não. Falei, colocou assim, bom dia, aqui é de Ibirapuã. Beleza, tá até aí tudo bem. Aí foi digitando. Marília, visite Ibirapuã. Eu preciso fazer dar uma volta nessas cidades aí, né? Em Medeiros Neto, eu tenho amigos em Medeiros Neto, né? Ibirapuã, já fui convidado inúmeras vezes para Ibirapuã, mas vou aparecer um dia desse. Dia desse eu apareço aí, Ibirapuã, bom dia. Ó, gente, são 5h31 agora no Canta Brasil, vamos aqui seguir, deixa eu atender mais rápido, 99. Dá para atender? Dá sim. Então vamos conferir quem tá comigo nesta manhã. Olá, Sivaldo, bom dia, tudo bem? É Carlos Tratorista, São José de Alcobaça. Toca aí, Leonardo, pareço um menino. Valeu, meu amigo. Um abraço, meu caro Carlos Tratorista, São José de Alcobaça, ouvindo o Canta Brasil. Muito obrigado, bom dia. Também devo uma visita a São José de Alcobaça, né? Faz algum tempo que eu sou convidado para ir aí, não vou, né? Um abraço, bom dia, Carlos Tratorista, São José de Alcobaça. Vamos nós. Gente, acordando na sua manhã mais gostosa da Bahia. Vamos nós.

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3: Vamos conferir como está o tempo em algumas cidades aqui da região. Tô vendo que aqui em Itamaraju tem muita neblina, viu? Vamos lá. Vamos saber como está o tempo em Itamaraju, começando aqui por Itamaraju, que registra nesta manhã ventos a 4 km por hora. A umidade relativa no ar está em 96%. Visibilidade comprometida, viu, gente? Muito comprometida aqui em Itamaraju. Bom, manhã é de céu limpo, né? A temperatura em Itamaraju é de 18 graus, segundo o serviço de meteorologia. Vamos conferir agora Vereda, como está? Vereda registra ventos a 4 km por hora. A umidade relativa do ar está em 99%. Visibilidade também comprometida lá em Vereda. Manhã de céu limpo, temperatura 16 graus. Tá frio lá em Vereda, hein? Tá frio. Vamos a Jucuruçu agora? Jucuruçu. Ventos a 6 km por hora. Umidade relativa do ar está em 97%. Visibilidade também com muitos pontos comprometidos na região de Jucuruçu. Manhã de céu limpo, temperatura 16 graus também. Tá igual Vereda. É, frio, tá frio. Vamos saber. Vamos a Itabela. Itabela registra ventos a 2 km por hora. A umidade relativa do ar está em 91%. Visibilidade muito comprometida na região de Itabela. Manhã de céu maioritariamente claro. Temperatura 19 graus. Prado. Vamos saber de Prado agora? Prado com ventos a 6 km por hora. A umidade relativa do ar está em 87%. Visibilidade também com muita neblina aí na região de Prado. Céu maioritariamente claro, temperatura 21 graus. Vamos saber Teixeira de Freitas. Teixeira de Freitas com ventos a 4 km por hora. A umidade relativa do ar está em 99%. Visibilidade também muito comprometida, muita neblina na região de Teixeira de Freitas. Manhã de céu limpo, temperatura 16 graus. Tá frio em Teixeira, hein?
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3: Vamos aqui com Canta Brasil. Bom dia, bom dia. Outra gente, meu bom amigo Homem do Campo, bom dia. Já acordou, já tá tomando café. Minha amiga dona de casa, ó, já fez o café. O maridão vai trabalhar, ainda vai sair cedo pro trabalho, né? Então tem que fazer o café. Tem a garotada que vai. Tem aquela garotada que pega firme mesmo, né? Que tem que sair cedinho de casa, pegar o transporte, né? Pra vir pra escola. Ih, é complicado, é pesado. Mas é, só vence na vida desse jeito, viu? Só vence desse jeito, tá bom, garotada? Vamos lá, vamos com determinação que será compensado. Pode ter certeza disso, tá bom? Bom dia, bom dia. Eita, o povo tá chegando, o povo tá... Hoje o povo acordou cedo. O que é que deu no povo que acordou cedo? Não tá calor, tá até um friozinho gostoso, né? Dá pra... A vontade de ficar na cama. Eu acordei assim com os olhos inchados, com vontade de dormir mais um pouquinho. Eita, lasqueira. Quem tá comigo, solta
16: dia,
3: a voz.
16: Valdo, bom dia.
3: Bom dia.
16: É Fábio de Piragi.
3: Fala, Fábio.
16: Roda pra nós aí, Rick Henry, filha. Agradecer pra essa vaqueirão aqui. Nós estamos no curral aqui, tirando leite, ouvindo o seu programa.
3: Valeu, obrigado. Bom dia. Quem mais tá comigo, solta a voz aqui no Canta Brasil. Bom dia, vamos lá. Bom dia, Sivaldo. Aqui é Isaac do Vista da Pedra. Toca uma música aí com Gustavo Lima e Camilo. O nome da música é Bebê. Oferecer para todos que estão ouvindo o Canta Brasil. Obrigado, bom dia. Maria do Carmo. Ih, Maria, quase que ia passando aqui pra... sem te ver. Vamos lá, solta a voz.
17: Bom dia.
3: Você é da vez.
17: Maria do Carmo Teixeira de Preto.
3: Fala, Maria.
17: Gostaria de ouvir. Se não tivesse ido.
3: Se não tivesse.
17: Acho que é com Bruno e Marrom.
3: Se não tivesse ido. Tivesse ido, tá bom. Obrigado, Maria. Obrigado aí pela companhia aqui no Canta Brasil. Bom dia, quem mais tá comigo? Quem acordou cedo, vamos lá. É, bom dia, Sivaldo. Elô, aqui de Cumuru. Gostaria de ouvir uma música do trio Parada Dura, Vivendo Aqui no Mato. Ofereço para meu esposo, minha filha. Estou ligado no seu programa todos os dias. Oi, Elô, bom dia. Tudo bem? Muito obrigado.

dias, meus amigos. Bom dia pra você que acordou nesta manhã também com toda a disposição do mundo. Eu falei assim mais claro do que eu, mas não tem não, viu? Porque eu tô tomando aquele banhozinho logo cedo, frio, né? A coragem chega. Bom dia, vamos nós, canta Brasil.

0: atendendo o seu pedido aqui na programação 99, entre o Paranador e Zeneto Cristiano, vivendo aqui no Mato Rick Renner, filha, pedindo duas vezes essa música. 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

0: São 6 horas. No Canta Brasil, Dédalo e Ícaro, pai e filho, estão presos. No alto de uma grande torre, Dédalo, artesão e arquiteto incomparável, elabora um plano de fuga para ambos. O virtuoso genitor tem a ideia de construir asas a partir de penas de pássaros de diversos tamanhos, fios de cobertores e cera de abelha. Como bom pai, Dédalo passa seguras instruções ao filho: não voar nem muito baixo, para que a umidade do mar não danificasse as asas, nem muito alto, para que o calor do sol não as derretesse. Ícaro se encanta com a possibilidade de voar. Afasta-se do pai durante o voo, esquece de suas orientações. Consumido por certa arrogância, voa muito perto do sol. A cera derrete e todo o trabalho e o coração do pai são destruídos. Cai no mar, ergueu no orgulho de morte. A queda de Ícaro foi representada por pintores e escultores. Em algumas dessas obras, está retratado também o desespero do pai, de asas, vendo o filho despencar depois de não ter ouvido suas orientações. Os mitos guardam ensinos valiosos. Quando jovens, idealizamos as asas de Ícaro, as asas da liberdade, a autonomia, aquelas que nos permitem seguir os próprios caminhos. É a ordem natural das coisas. Somos espíritos diferentes de nossos pais. Não devemos ser cópias deles nem viver à sua sombra por toda a existência. No entanto, quando nos encantamos com as muitas asas que o mundo nos oferece, acabamos esquecendo as preciosas orientações dos que vieram antes. Nem muito baixo para não ter as asas molhadas, nem muito alto para não tê-las derretidas. Quando as asas ainda são novas, elas são muito mais frágeis. Elas não têm as devidas horas de voo, não resistem. Isso não significa que o jovem deva viver uma vida morna, sem emoções ou mesmo sem desafios. De forma alguma. É uma ideia de tentativas e erros, de experiências, de conhecer-se. Por isso, o voo. O voo que deve ser na altitude mediana. Por que correr grandes riscos quando se acaba de aprender a voar? Quando a personalidade está imatura, apenas sendo construída. Quando ainda não se é forte o suficiente para resistir a certas investidas do mundo. Eis aí a orientação segura do construtor das asas: nem muito baixo, nem muito alto. Pelo menos agora, no começo, paciência. O mito nos fala da importância da obediência, uma virtude esquecida e mal interpretada. Principalmente quando jovens, não gostamos de ouvir essa palavra. Só como algo infantil ou até aprisionante. É onde reside o nosso erro. A obediência nos liberta, pois ela nos faz seguir pelo caminho das orientações seguras daqueles que viveram mais, que conhecem mais. Quando um pai ou mãe, que nos amam mais que tudo no mundo, diz: não volte tarde, não beba e depois dirija, não aceite nada de estranhos, são como o pai de Ícaro falando do voo baixo e do voo muito alto. Eles estiveram lá. Eles sabem do que pode acontecer. Eles nos conhecem e conhecem o mundo ao redor. Não é implicância. Não é chatice de gente velha. É amor vestido de previdência, de cuidados. A escolha é nossa. Voar um bom tempo no céu ou cair no oceano a qualquer momento. Pensemos nisso. Bom dia.
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0: Bom dia, gente. Bom dia pra você, bom dia, minhas amigas e meus amigos. Bom dia, gente. Bom dia. Estamos juntos, manhã de quarta-feira, dia 22 de julho de 2026. Um ótimo dia pra todos. Que nosso Deus Pai Todo-Poderoso, Criador do céu e da terra, esteja presente em sua vida e seu coração, no leito da sua família, tá? Paz, amor, alegria, muita saúde sempre. É o que nós desejamos. E aqui seguimos com o Canta Brasil. 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Tá, gente boa? Bom dia, 6:08 no Canta Brasil. 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Vamos participar desse aniversário que tá convidativo, viu? Gente boa! Bom dia, vou tomar café agora. Vamos lá. Ô, Janilde, bom dia. Bom dia, Janilde, bom dia.

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1: Vamos aqui com Canta Brasil, né, gente boa? Bom dia, rapaziada toda. Depois do cafezinho ali, a gente já tá de volta aqui com Canta Brasil. Bom dia. Resta agora o fone me ajudar, né? O fone tá querendo me atrapalhar aqui, mas a gente vai dar um jeitinho nele, né? Vai dar um jeitinho bom nele. Caiu aqui. Agora sim. Ainda bem que não é televisão, né? Não dá pra ver. Isso por enquanto, né? Mas vamos lá, gente. Bom dia, bom dia. Aquela neblina forte que tava aqui acaba. Já foi embora um pouquinho. Já acabou, né? É, acabou. Mas mesmo assim, ainda tem muitos pontos comprometidos aqui na região de Itamaraju. Tá, senhores motoristas? Fiquem atentos aí. É, tem um montão de gente pra nós, pra gente atender aqui ainda. Vamos lá, hoje o pessoal acordou cedo, né? Acordou com vontade de participar do programa. Vamos lá, então. Solta a voz aqui do Canta Brasil. Bom dia. Bom dia.
2: Bom dia, Sivaldo.
1: Bom dia, bom dia.
2: Eva, você também tem três irmãs.
1: Fala, Eva.
2: Quero ouvir Fátima Leão, pão de queijo. Ofereço pra meu pai, José Ferreira. E todos os dias te ouve. É isso aí, Ferreira. Sivaldo. Bora pra mais um dia de luta.
1: Tá certo, é isso aí. Pra luta, pra batalha, né? Deixa eu mandar um abraço aqui pra seu Macário, né? Seu Pedro Macário, acho que é isso. É o sogro do meu amigo Isaac, bom dia. Como é que tá o senhor? Tá bom? Tudo bem? Tudo na paz? Jamanta do Dominó. Jamanta, nunca mais eu fui lá assistir um dominózinho, viu, Jamanta? Nunca mais, são alguns dias. Bom dia, meu amigo Oswaldo, bom dia. Como é que tá? Tudo bem? Ô, Jamanta, cadê Bal? Bal tá jogando dominó ainda lá? Tá jogando? Bal é o melhor, né? Bal é o melhor. Ai, ai, bom dia. Ele nunca mais comprou aquele produto lá, não, né? O produto é. Dá boas gargalhadas com o Bal. Bom, vamos lá, gente. 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Bom dia, Sivaldo Miranda, galego da Pontinha. E aí, galego? Beleza? Obrigado aí pela companhia também, obrigado pela audiência, tá? Bom dia, bom dia. Quem mais tá comigo? Bom dia, Sivaldo. Toca uma música aí de Eduardo Costa. A música Os 10 Mandamentos do Amor aqui é Ed Ligado na 99. E aí, Ed, beleza? Tudo bem? Muito obrigado também pela companhia aqui no Canta Brasil. Bom dia, bom dia, bom dia. 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Tava falando da neblina, tá voltando, viu? Tá voltando. Ó, gente, bom dia, são 6:26 do Canta Brasil.

0: E no dia que tá de calundor, eu vou te cortar, viu? Eu falei da neblina que voltou e voltou muito forte, viu, gente? Voltou muito forte, meu Deus. Só foi tocar na neblina, né? Falar neblina. Pois é, ela voltou, voltou com forte. Perguntou, tá com saudade? É? Ó, gente, são 6h32 do Canta Brasil. 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
13: Ô, minha dona, dona Antonina, fala com o comadre Tite que eu tô de mal com ela, viu? Tão cedo eu não vou na casa dela. Tá? Pode falar. Lói também, nunca tão cedo eu não vou na sua casa, viu? Então, pessoal não vem nos visitar. Eu, hein? Ai, ai. Bom dia, gente. Bom dia. São 6h41 agora no Canta Brasil. Bom dia. Ô, Lebra, tá na hora de ir pro mar, rapaz. Tá doido. Deixa eu mandar um abraço aqui, meu amigo Maravilha. Wilson Maravilha. Wilson passou por um probleminha de saúde, por isso que ele sumiu assim. Tá, passou por um probleminha de saúde, ficou afastado uns dias, mas graças a Deus já tá se recuperando, tá em casa, tá, né, Wilson? Tá dando trabalho não, né? Fica quietinho aí, viu? Faça favor, tá? Aceita as recomendações médicas e também da patroa, viu? Que ela tá cuidando de você. Meu amigo Nel, bom dia, Nel, bom dia, bom dia. Como é que tá, Nel? Beleza? Abraço, Manel Variedade, gente boa demais. Um abraço, obrigado aí pela companhia. Deixa eu ver quem participa comigo nesta manhã. Tem que atender todo mundo agora, né? Senão não vai dar tempo. Vamos lá, solta a voz. Bom dia.
11: Osvaldo Miranda, bom dia.
13: Bom dia.
11: Manda pra nós essa mulher de Leonardo, meu primeiro amor.
13: João. Feliz
11: pra você.
13: João Evaristo.
11: Pra todo mundo. Bom dia, bom dia, bom dia. João Evaristo do Prado, Pradinho de Açúcar.
13: Tá. É, rapaz, pelo menos você tá acordado, né? Porque os demais aí estão dormindo, viu? Os demais. Tem mais gente soltando a voz no Canta Brasil.
12: Bom dia, Sivaldo Miranda.
13: Bom dia.
12: Aqui é Josivan do bairro Primavera.
13: Sim.
12: Sivaldives, toca pra nós aí uma de...
13: Como é?
12: Leonardo, Chuva no Telhado. Mas pra todo mundo que estiver ouvindo, pra vocês na emissora aí, pra todos os garis da coleta que corre atrás desse caminhão abençoado. Valeu, minha joia.
13: Obrigado.
12: Boa quarta-feira pra nós. E hoje tem Mengão, hein? Voltamos.
13: Hoje tem. Hoje tem Mengão. Vamos nós. Um abraço. É que eu me perdi aqui. Vamos nessa. Mais um saltando a voz do Cantarzinho.
14: Bom dia, Sivaldo.
13: Bom dia.
14: É esse Marinete aqui do Prado.
13: Fala, Marinete.
14: Vem passar uma música pra mim com o Rick Renes, Cota do Vagalume. E vou oferecer pra Edmilson e pra você.
13: Sim.
14: E pra Quito e a família dele lá em Caravelas.
13: Certo, obrigado pela companhia, bom dia, tá bom? Quem mais tá comigo? Tem mais aí? Tem sim, tem, vamos lá. Ih, rapaz, vamos nessa, irmão, acelera um passo aí, vamos lá, solta
15: bom
13: a voz.
15: Dia, Sivaldo, bom dia,
13: bom
15: já
13: dia.
15: Acordei.
13: Bom dia.
15: Se for possível, você passar a música do Sérgio Reis.
13: Vocês têm que acordar mais cedo.
15: Tem a sua escolha.
13: Tem que acordar, isso, bem que ela acordou cedo, né?
15: Pra você e todo mundo na sintonia,
13: tá bom, obrigado, bom dia, mais um, vamos nós, muita neblina, quem mandou aqui, vamos nessa, quem mandou, bom dia. Bom dia.
16: José Andrade na voz por aqui, mais uma vez.
13: Zé, vai.
16: Vale desejar um bom dia aí a todos os cidadãos itamarajuenses.
13: Certo.
16: E todos os amigos da estrada que está aí.
13: Beleza, tá no volante, né? Cuidado.
16: O seu volante.
13: Certo.
16: Tá com a música boa aí pra todo mundo aí, todos nós.
13: Valeu.
16: Boa quarta-feira.
13: Valeu, obrigado pela participação, tá? Muita neblina na estrada, mandou uma foto aqui, muita neblina na reta de Teixeira de Freitas aí. Tem que ter cuidado, viu, gente? Muito cuidado. Quem mais solta a voz do Canta Brasil?
17: Bom dia.
13: Bom dia. Bom dia.
17: Povo da Rádio 99.
13: Isso, eu sou.
17: A mais famosa.
13: Opa. Vamos nós.
17: Que todo lugar curte ela.
13: É claro que sim, né? Vamos nós.
17: E eu tô pedindo uma música aí, sertanejo aí. Oferecendo aí para todos os amigos meus do bairro de Fátima. Para toda a galera que tá curtindo nesse momento, essa hora, né? Para todos nós.
13: Valeu.
17: Oferecer a galera aí da Rua Maranhão.
13: Rua Maranhão.
17: Tá de Fátima tudo aí.
13: Certo.
17: Valeu. Gilmar que tá falando.
13: Valeu.
17: Do Bairro de Itamaraju.
13: Falou,
17: do Bairro de Fátima.
13: Falou, Gilmar, do Bairro de Fátima. Obrigado, bom dia. Bom dia, Sivaldo. Fala da minha festa aí, dia 25 de julho. Valzinho Salles no Bar da Pisadinha, Comunidade Portela, Alcobaça. Cleverson, um abraço, meu amigo. Valeu, tá aí, portanto, né? Tá dando recado. Tem mais um aqui? Vamos lá. Bom dia, Sivaldo Miranda. Aqui é Márcio. Do Tato Fácil, Novo Destino. Ô Márcio, beleza? Obrigado, hein? Obrigado aí pela companhia, viu? Bom dia. Vamos lá, Canta Brasil, viu, gente? Bom dia. Correndo quanto tempo?

0: Célia e Selma, no Canta Brasil, meu primeiro amor. Acho que é a primeira vez que eu toco elas aqui, né? Manda um abraço pra Mirlande aí, na Fazenda Caraípe. Obrigado pela companhia. Não dá tempo de tocar sua música, mas um alô aqui especial. Obrigado aí pela companhia, tá? Obrigado pela audiência. Bom dia pra Fátima, ouvindo o Canta Brasil, no bairro de Fátima, Itamaraju. Bom dia, mais um do bairro de Fátima, que aparece aqui, que bom, né? Muito bem, é hora de ir embora, deixando um grande abraço a todos, agradecendo pelo carinho e pela audiência, agradecendo principalmente nosso bom Deus por ter permitido que tivesse aqui mais uma manhã juntinho com você.
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0: Volta amanhã, 5 da matina, no novo encontro com você e a boa música sertaneja. Na programação 99, chegando aí o Café Rural, em seguida tem Ulisses com Manhã Mais. Meio dia a gente se fala no Tribuna. Ótima quarta a todos. Tchau, gente boa.

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0: Pedaço bom de Brasil. O Felipinho tá meio torto aqui, né, com a televisão aqui. A câmera ajusta aqui para nós. Bom, gente, são 7 horas e 14 minutos. 7 horas e 14 minutos. A de cá. A outra, Felipe. É só beliscar um pouquinho pro lado. 7 horas e 14 minutos desta quarta-feira, dia 22 de julho. 22 de julho, 7 horas e 15 minutos. Uma linda manhã em Teixeira de Freitas. Depois de um período de chuva que nós tivemos nesta segunda-feira, terça-feira beliscou ainda uma chuvinha, tempo um pouco fechado agora em Teixeira de Freitas, o dia amanhecendo, parte da TV que corta, com um solzinho brilhando, com muita, tá bem, é um friozinho gostoso, tempo muito agradável nesta quarta-feira, chegando aí na reta final do mês de julho, agora sim. Gente, mexendo aí, desajustou. Mês de julho, que vai chegando ao seu final, e a gente acompanhando dia após dia. Eu estava há um período aí, vinha acompanhando uma previsão, falando pra caramba aqui, estranha com relação à região de Jucuruçu, que não estava batendo bem com a realidade, estava me incomodando. Eu falei, rapaz, não está normal. E aí ontem, olhando mais Felipe, estava com a localização errada, tratava-se de uma outra região com o mesmo nome. E por isso que eu venho falando que sem chuva, mostrando sem chuva, falei, tem um negócio errado, não é normal. 2 meses, quando foi ver, nós estávamos falando de uma região lá para as bandas do sertão da Bahia. Então, a localização aqui no aplicativo estava errada. E aí eu falei, estava me incomodando, liguei para um amigo, falei, tá chovendo aí não, hein? Por causa das chuvas, choveu bem, segunda choveu muito bem, e no aplicativo estava mostrando que não tinha chuva. Eu falei, tem um negócio errado. Aí quando eu fui vistoriar, a localização estava totalmente errada, jogando lá para o sertão da Bahia, e aí nós reajustamos ontem. É aí daí que eu entendi, que não, não é possível. E isso, esse problema já vinha mais ou menos uns 30 dias ou mais, e eu não tinha observado que tinha modificado aqui a localização, porque a gente puxa a previsão do tempo de acordo com a localização via GPS, tudo certinho, para acertar o ponto exato para encontrar. E aí estava errado, estava colocando a gente lá para o sertão da Bahia, por isso que a região de Jucuruçu vinha apontando sem chuva e a chuva vinha, não estava batendo. E aí nós identificamos ontem o problema, nós queremos até pedir desculpas aos nossos ouvintes e telespectadores pelos erros da previsão aí na região de Jucuruçu, mas foi por conta disso daí, tá? Foi por conta disso daí. E agora o frio tá batendo, mas também acho que não era para tanto, né? Isso é trem lá mesmo do sertãozão, quando é sol, quando é frio, mas hoje nós vamos trazer... O Felipe, tá tendo alguma coisa aí que tá cortando o meu retorno, tá dando uns cortes no retorno, vê aí, se identifica aí, se alguma interferência, alguma coisa que pode estar cortando, tá? E hoje nós vamos trazer a previsão real, já bem definida, para esta região, tá, pessoal? Então, por isso que não estava batendo a nossa previsão, né? E nós identificamos. Liguei pro meu amigo Charles ontem, lá no Coqueiro, já no carro aqui do Coqueiro, por exemplo, choveu muito. Aí, quando eu fui identificar, tava mandando lá para que Macaúbas, que para onde que era, Felipinho? Um trem longe lá para as bandas do sertão aí daí para cima aí, que não condiz nada com a nossa realidade. Um pequeno detalhe que mudou o georreferenciamento, a localização, causou toda essa confusão. E nós atualizamos o aplicativo. E agora sim, vamos começando então esta quarta-feira de um dia que começa com um solzinho maravilhoso, entra ainda muitas nuvens aqui em Teixeira de Freitas. A gente traz agora o nosso radar meteorológico atualizado para toda a nossa região. Gira para a gente, Felipe.
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0: Muito bem, amigos. São 7 horas e 19 minutos. Bom, nós estamos agora aqui em Teixeira de Freitas com a linda manhã de sol. 18 graus de temperatura, a sensação também está em 18 graus. Não está descartada a probabilidade de uma chuvinha no formato de localizada para hoje, tá? Não está descartada essa probabilidade. Para amanhã, dia de sol, sexta-feira pode acontecer chuva localizada, sábado, domingo, segunda, terça, quarta, quinta, sexta da próxima semana, fechando o mês, previsão de dias ensolarados aqui para Teixeira de Freitas. Nós temos aqui hoje com probabilidade de chuva localizada, sexta-feira com probabilidade de chuva localizada e depois só no dia 31. Pegando aqui do dia 25 ao dia 30 de julho, sem previsão de chuva aqui para Teixeira de Freitas. Início de agosto tem boas chuvas. Dando uma olhada aqui, no início de agosto, dia 2, dia 6, dia 8, dia 9, dia 10, dia 11. O mês de agosto ainda tem uma boa previsão de chuva. Tem um trem errado aí, Felipe. Fazendo um barulho super estranho. Vê aí o que você está arrumando aí. O microfone está normal. Tá ouvindo um barulho estranho aí. Aí, ó, novamente. Então, barulho estranho. Talvez seja só aqui no meu retorno. Fica de olho no áudio externo aí. Bom, puxando aqui agora para outras regiões da nossa região aqui, buscando para Itamaraju, para ver como que fica o nosso radar meteorológico para Itamaraju. Itamaraju, tempo um pouco ainda nublado, temperatura de 18 graus, sensação térmica de 19 graus. Hoje a máxima não deve ultrapassar os 27 graus, com probabilidade de chuva ainda no formato de chuva localizada para Itamaraju. Amanhã dia de sol, sexta-feira ainda pode chover, depois uma sequência de sol do dia 25, nos dias 25, 26, 28, 29 e 30. Ainda pode acontecer chuva pontual dia 27 e dia 31. O 31 de julho e a primeira quinzena, os primeiros 12 dias de agosto para Itamaraju ainda tem ótimas previsões de chuva, depois nós atualizamos aqui o aplicativo, a localização certinha, corrigimos um erro que está tendo. Então, já com essa boa previsão, essa primeira quinzena de agosto, então tá bom de chuva. Ainda não estamos tendo o tal do El Niño, né? Mas tradicionalmente o El Niño, quando ele ganha força, é a partir de setembro, outubro, novembro, dezembro, esses são os meses mais críticos, né? Vamos ver agora como é que fica, ver um período da florada aí agora, esse período de setembro, outubro, um período muito importante, a gente fica de olho. Ainda estamos fechando o mês de julho e vamos acompanhando aí mês a mês, pelo menos dá para trazer uma janela para a gente mensal do que nós teremos pela frente, tá bom? Acompanhando dia após dia. Agora trazer para Jucuruçu, atualizado depois do problema que nós tivemos, Jucuruçu está registrando 18 graus, com sensação térmica também de 18. Tem previsão sim de chuva para Jucuruçu para esses próximos dias. Chuva localizada, período de sol com períodos de chuva para esse dia 22, 23, 24 e o sol do dia 25 ao dia 30 de julho. Do dia 31 de julho tem previsão de chuva e depois um bom período de chuva para Jucuruçu no período de 6 a 15 de agosto. Tá? Então essa primeira quinzena de agosto com ótimas previsões de chuva para Jucuruçu agora depois que nós corrigimos aqui o problema. E estamos trazendo agora de forma mais assertiva para esta região. Ficar esperto com esse bicho aqui agora, viu? Região de Posto da Mata, trazendo informação, neste momento registrando 18 graus, sensação térmica está 19, tem previsão de chuva pontual tanto para hoje quanto para esta sexta-feira. O sol deverá predominar do dia 25, começando no dia 24, estendendo ao dia 25 até o dia 31 de julho. Primeira quinzena de agosto, ótimas previsões de chuva. Do dia 1 de agosto ao dia 11, ótimas previsões de boas chuvas para esta região, tá, pessoal? É uma boa notícia. A gente traz aqui, ainda graças a Deus, acompanhando esse período chuvoso. Dando uma olhada aqui para a faixa litorânea, os municípios de Prado, Alcobaça, nesse momento, registrando 20 graus de temperatura, a sensação está em 21 graus. Previsão de chuva para esta quarta e quinta, E previsão de sol do dia 24 ao dia 31 de julho. Chuva de 1º a 11 de julho. Há uma ótima previsão de chuva para esta região. Ah, então, a primeira quinzena de agosto, perdão, de 1º a 11 de agosto, ótimas previsões de chuva para a nossa faixa litorânea também, ok? Para fechar, vamos pegar aqui Itamaraju, para ver como que fica a situação meteorológica para Itamaraju, que está registrando 18 graus nesse momento, a sensação de 19. A máxima hoje não deve ultrapassar os 27 graus. Tem previsão de chuva localizada para hoje e para sexta-feira, sol para esta quinta, de sábado, dia 25 ao dia 30, previsão de sol e chuva do dia 31 ao dia 14 de agosto. 31 de julho a 14 de agosto, a primeira semana de agosto, está prometendo boas previsões de chuva aqui para a nossa região. O friozinho vai continuar agradável, mas não tanto frio da agora para frente, com as temperaturas, as mínimas aí, variando de 16 a 19 graus, até 20 graus ao longo de agosto, tá? Variando aí de 16 a 20 graus de mínima. As máximas oscilando aí de 26 a 30 graus, pegando esse restante de julho e a primeira quinzena de agosto. Combinados então, são 7 horas 26 minutos no programa Café Rural. Bom dia, amigos. O Gleive está aí. Mandar um abraço aí para. Está lá, o quê? Eduardo Laviola, Márcio da Semente, estão lá acompanhando o programa Café Rural. A Pardim, GP Escavações. O Gleives aí está acompanhando a gente da GP Escavações na audiência do programa Café Rural. Obrigado, meu amigo. Abraço para todos vocês. Bom, vamos lá. Amigos, bom dia. Eu sou Carlos Brito, falo ao vivo do nosso estúdio em Teixeira de Freitas. Aqui nós estamos linkando ao vivo com a Rádio 99 FM Itamaraju. E desse pedaço bom de Brasil, a gente fala ao vivo para todo o extremo sul da Bahia. Uma lasca de couro do Espírito Santo e os quatro fios de costela das Minas Gerais que acompanham o Café Rural através da 99 e para o Brasil e o mundo através das nossas mídias sociais. 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Agora nós vamos trazer o nosso bloco, na sequência, tem as informações do mercado e as últimas atualizações com relação à cotação dos principais produtos agropecuários para a nossa região.
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0: Muito bem. Estamos de volta com o programa Café Rural, pegando agora as últimas atualizações com relação aos principais produtos agropecuários da nossa região. E agora a gente traz um giro sobre as informações do mercado financeiro ao longo desta semana. Pressão sobre a arroba do boi gordo. Deixa eu dar uma olhada aqui agora. Indicador Ibovespa fechou estável ontem, pouquinho acima dos 173 mil pontos. O câmbio. O dólar recuou 0,33% ontem, cotado a R$ 5,07 de real. No setor das commodities, o petróleo Brent dando uma disparada, está subindo agora mais de 3%, o barril beirando os $90. Nesse momento, para ser mais acima dos $90, está $93. O que está beirando os $90 é o WTI, mas o que baliza os preços aqui para a Petrobras é o Brent. E esse Brent está acima dos $93. O ideal seria entre 60, 65, 70 dólares no máximo para nós aqui. O barril nesse patamar está bem acima do desejado para a gente. Traz uma pressão forte sobre o preço dos combustíveis e, consequentemente, vai encarecer o frete, que vai encarecer o produto que chega na sua casa. Mercado do milho sobe 0,71%, a soja em Chicago 0,28%, o café arábica está recuando neste momento 0,45% no mercado internacional. Cacau em Londres subiu 1,86% no fechamento ontem, Nova York, por sua vez, está caindo 2,5 contratos aqui para setembro de 2026. Então, 2,86%. 2,5% de queda. Os contratos para setembro estão recuando 2,73% neste momento no mercado internacional. Com relação aqui agora ao nosso café Robusta, Conilon, está recuando em Londres agora 1,65% de queda no mercado internacional. 63 pontos de queda, os contratos para setembro a 3.756 dólares por tonelada no mercado internacional. Então, recuando 1,68%, certamente nós teremos uma leve pressão de queda no mercado do café para esta quarta-feira, tá? Cacau subiu ontem, já recua hoje, então já está recuando, inclusive agora em Nova York. Aquela bagaceira sobe e desce. Muitos problemas ainda estamos enfrentando com relação ao deságio no cacau. Muita gente fazendo críticas veementes em cima das indústrias, os importadores que trouxeram uma quantidade muito grande de cacau, principalmente da Costa do Marfim. E pelos vídeos que circulam na internet, que não deu para confirmar ainda a veracidade dos vídeos, mas eu vi alguns vídeos mostrando um cacau de péssima qualidade, é o que estão trazendo daí para cá. Né? Isso aí, vídeos que circulam nas mídias sociais. 7h36, Felipe vai trazer nossa vinheta e nós já vamos trazer as informações do mercado, da cotação desses principais produtos para a nossa região.
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0: Ok, indo lá com as principais informações agora, atualização da FAEB, pegando aqui primeiramente do cacau, deixa eu dar uma olhada aqui no preço do cacau. Tô vendo aqui o cacau, fechou, gostei aqui. Tá certo, fechamento. Em destaque aqui, 325, não mudou muito de ontem para cá. Dá uma olhada aqui agora com mais detalhe. 325 aqui, eu quero abrir, apareceu na janela do aplicativo, mas eu vou abrir aqui para ver se realmente é R$325. Então, continua a mesma coisa de 325, que nos dá aí uma saca de cacau média da FAEB aqui para o extremo sul da Bahia. Média da FAEB de R$1.300. R$1.300, eu gosto de puxar todas as informações, vou aqui bisbilhotar aqui também o mercado do cacau, para a gente ver como que está a situação aqui pelo portal Mercado do Cacau, que também traz essas informações e agora até com mais detalhes, estou gostando agora. O mercado do cacau trouxe ontem o fechamento, que a FAEB fecha meio-dia. Esse é o problema com relação à cotação da FAEB. Pega o preço 10 horas da manhã e lança aí 11h45, meio-dia a gente recebe. Aí perde toda a cotação da tarde. Então, o que acontece? O mercado do cacau está trazendo aqui para o cacau convencional R$ 328,00, ou seja, R$ 3,00 acima da referência da FAEB. Lembrando que a FAEB manda, pega de manhã e disponibiliza meio-dia. Aí tem todo o giro do mercado à tarde que perde. Então, essa variação está dentro da normalidade e eu vejo aqui que está condizendo com a realidade dos fatos. Para o cacau certificado, aí o preço já deu uma melhorada. R$ 366,91 para arroba do cacau certificado. Cacau convencional, escute bem, cacau convencional, média Bahia, R$ 328. R$ 3,00 acima da média do extremo sul, está dentro da normalidade. Para o cacau certificado, R$ 366,00. Então vamos para o valor da saca. O valor da saca convencional, em média Bahia, R$ 315,00. Média extremo sul da Bahia, R$ 1.300,00. 1.315, média Bahia, 1.300, média extremo sul da Bahia. Para o cacau certificado, 1.467, média Bahia. Eu não tenho a referência para o cacau certificado extremo sul da Bahia. Média Bahia, 1.467, cacau certificado. Tá? A cara estava falando que o cacau era X. Presta atenção. Cacau convencional, 1.315, média Bahia. Cacau certificado, 1.467, média Bahia. Para não fazer confusão depois, tá bom? Vamos lá. Os demais produtos. Pegando aqui, Henrique já mandou aqui para mim algumas informações. Casa da Pimenta começa o dia pagando R$ 25,00 no quilo da pimenta. Casa da Pimenta, Teixeira de Freitas, meu amigo Giovanni, time da Concel, média R$ 25,00 o quilo da pimenta. E a Blend Coffee mandou aqui para mim agora pimenta do reino a R$ 24,00. Sem informação de preço ainda para o café. Nós estamos sem informação de preço pela Blend Coffee do café. Só recebemos o quilo da pimenta de R$ 24,00. Outras fontes aqui que traz para a gente aqui o preço. R$ 1.050 o café Conilon tipo 7,8. Acredito que a Blend continua a mesma coisa, mas hoje nós estamos sem a referência. Fato é que ainda está, em média, a R$ 1.050 fechamento do mercado ontem à tarde. Como está operando em queda agora, pode ser que esse valor dê uma recuada logo mais a partir das 10 horas da manhã, tá bom? Agora são 7 horas e 41 minutos, nós vamos fazer um rápido intervalo comercial. Na sequência eu trago a atualização com relação ao leite e também as últimas informações no que diz respeito ao mercado pecuário.
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Muito bem, amigos, agora são 7h46, doutor Rodrigo Gede, Priscila, Bernardo, estão aí acompanhando o programa Café Rural, obrigado, meu amigo, pelo carinho, pela audiência, tá bom? Vamos dar uma olhada aqui no mercado do boi gordo. Ontem nós estávamos sem informações com relação ao valor do boi gordo e pouca referência. O mercado está muito brigado, a indústria está forçando a barra, usando como principal pilar exportações para o mercado chinês e tudo mais. É muita conversa, um negócio muito estranho que a gente não tem uma referência exata para passar para o pecuarista, né? Fato que estão sofrendo essa pressão e essa pressão deverá aumentar por conta da Europa que está ameaçando barrar a importação da carne e outros produtos oriundos aqui do Brasil a partir do mês de setembro, né? Já foi lançado lá atrás, que a partir de setembro começaria a proibição aí da importação desses produtos. Bom, vamos ver para que lado que isso vai. O mercado europeu é um mercado extremamente protecionista. Quando o Brasil cumpre 10 regras, eles mandam mais 10 para barrar os nossos produtos. É muito complicado, muito complicado. Né? De hoje que a gente vem sofrendo pela pressão dos europeus, que não fazem o dever de casa e fazem de tudo para atrapalhar o nosso agro. Né? Lamentavelmente, essa é a realidade. E, bom, referência de Salvador e Feira de Santana entre R$320 e R$330. Poucos negócios na casa dos R$330, somente para boiada excepcional.

somente em Roraima, que agora entrou aqui no circuito. Houve uma queda pequena. Nas demais praças a nível de Brasil, o preço se manteve, algumas praças tiveram alta, por exemplo, mais de 11 praças apresentaram elevação em suas cotações. Para ser mais exato, foram 10 praças, das 33 praças agora, 10 apresentaram elevação no valor da arroba do boi gordo. Uma apresentou queda e as demais estabilidade no preço da arroba do boi gordo. Aqui para a região sul da Bahia, está girando entre R$ 310 e R$ 315. Os preços estão girando de R$ 310 a R$ 315, pelas informações da Scott Consultoria. Tá? Informações da Scott. Com relação ao preço da vaca gorda, também acompanhando, dá uma olhada aqui, vaca gorda, queda apenas em Roraima também, houve aumento em inúmeras praças, maioria, boa parte das praças com elevação positiva, aqui para a região sul da Bahia, só pegando aqui a informação, 284 e 290 para vaca gorda, valor de referência. Valor de referência da novilha para a nossa região está em 200, e, houve elevação em 290 e 300 reais, de acordo com informações da Scott Consultoria. Agora, pegando aqui o mercado de reposição, para dar uma olhada aqui agora no mercado de reposição, para ver como que está a situação aqui para a nossa região, o bezerro está 2.000, caiu um pouco o valor de referência aqui para a Bahia, 2.689 reais, vou fazer a anotação aqui, 2.680, vou fazer uma conta rápida aqui para a gente chegar a uma média de bezerro Nelore de boa qualidade, 2.680, dividido por 6.5, nos dá aqui uma arroba de R$ 410 reais em média para um bezerro Nelore de boa qualidade. Então, deu uma segurada do mercado de reposição. Está um mercado bem travadinho aí, poucos negócios, negócio mais pontual, pecuarista mais raiz. Então, variando, nós temos variação. Varia aí de 350 a 400 e... bezerro, a média de bezerro bom, Nelore, bom, está girando muito nos 400 reais. Tem gente comprando muito bezerro aí a 400 reais. Poucos negócios hoje acima desses 400 reais para hoje. Pode ser que agora, início de agosto, a coisa deu uma mudada. Mas o que está tendo é um receio com relação a muitas informações falando do El Niño, o pessoal preocupado com a seca. Então, tem segurado, comprado menos, preservando mais suas pastagens, com medo de passar sufoco e aumentar os seus custos. Caso se confirme esse El Niño, ainda que não se sabe exatamente a proporção, o professor Luiz Carlos Molió ainda tem feito análise ainda indo contra o que vem sendo muito fomentado por inúmeros outros meteorologistas, então não há unanimidade nessa questão, mas, todavia, entretanto, quem tem sua propriedade está tomando as precauções, diminuindo sua lotação, fala, pai, quer saber? Não vou arriscar, vai que vem esse problema aí, e aí eu estou com a lotação muito pesada da minha fazenda, e aí vem os problemas com relação às pastagens, depois tem que correr, alugar pasto caro, comprar produto para suplementar no coxo bem mais caro, então o que estão fazendo? Estão indo com mais pé no chão, e isso é um dos fatores que tem contribuído para essa pressão do bezerro não estar até num patamar mais alto. Aliado, claro, a arroba do boi gordo, que vem sofrendo essa pressão, estica de um lado, estica do outro, fala que a China parou de comprar, fala disso, é muita conversa para boi dormir, e que garantia que a gente não tem de nada. Então, por isso, o pecuarista quer saber, vou dar uma segurada, vou ver como que a gente pode comportando aqui, devagarzinho, vende aqui uma carreta, compra uns bezerrinhos aqui, compra outra ali, vai fazendo esse reajustamento da sua propriedade, basicamente é o cenário que a gente tem acompanhado agora neste período do ano. Aliado ao período de frio, o pasto não vegeta, então está todo mundo mais levando aqui no bem-maria, aí, devagarzinho aí, até ver para que lado que realmente vai. Né? Então, a partir de agosto que a gente
começa a ver

0: melhora, setembro, tradicionalmente, aí quando, isso se não se confirmar, porque se confirmar o El Niño, surgem aí as oportunidades de compra, né? Muita gente não tem a capacidade de pastagem, precisa tirar o gado de qualquer jeito, e aquele que tem pelo menos um volumoso e faz uma suplementação no coxo, acaba comprando esses animais com condições especiais, e aí vira o trem tudo de cabeça para baixo, né? Tradicionalmente, é o que a gente acompanha. A bezerra girando aí de 300 a 330, alguns casos até 350, mas isso é para um gado muito excepcional, né? Uma bezerra de 350 é uma bezerra extraordinária para matriz. Então gira aí de 300 a 350 reais a referência para uma fêmea Nelore de boa qualidade, ok? São 7 horas e 55 minutos, 7 horas e 55 minutos, nós já vamos fechando mais esta edição do programa Café Rural, agradecendo a todos os amigos que nos acompanham, que nos prestigiam, tanto através das nossas mídias sociais, quanto através da Rádio 99, se Deus nos der vida, saúde, amanhã nós estaremos de volta para mais uma edição do nosso programa. Muito obrigado a todos, fique com Deus, que Ele nos guarde e nos proteja, e até amanhã, se Ele assim nos permitir. Tchau, pessoal.
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1: Chegamos ao meio de semana, bom dia pra você. E aí no Amanhã Mais, aqui na 99 FM. Tudo bem, tudo tranquilo? Espero que sim, tá certo? Vamos lá, 3031-0099 pra você mandar aquele... Sempre esse cara só transição. Mandar aquele abraço pra quem você quiser. Parabéns pra quem tá de nível hoje. 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Começando com o Luan Pereira.
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1: Olá, uma ótima quarta-feira para você. Sou Luana de Oliveira, chegando com o nosso horóscopo. Áries, Touro e Gêmeos.
0: Áries.
1: Ariano, aposte na estabilidade para que o estresse diminua. Tome um tempo para investir na serenidade de seu coração, porque logo depois das curvas do caminho, novos desafios se apresentarão e você precisará estar em boa forma. A cor para hoje é o vermelho.
0: Touro.
1: Oi, Touro. De um jeito ou de outro, as coisas vão evoluir numa direção que liberte você de todas essas situações que ficaram paradas por tanto tempo que as pessoas começaram a se acostumar e se adaptar. Você siga em frente. A cor para hoje é o marrom.
0: Gêmeos.
1: Oi, Gêmeos. Procure silenciar diante do que as pessoas dizem, porque mesmo que sejam burradas colossais, não cabe a você fazer a correção, porque deixando passar, você brindará com a oportunidade delas perceberem por elas mesmas. A cor para hoje é o branco. Já, Câncer, Leão e Virgem.
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1: Olá, de volta na programação, você de Câncer, Leão e Virgem.
0: Câncer.
1: Oi, Câncer, você virá aqui fazendo a coisa certa. As pessoas correspondentes se aproximarão e se congregarão a você, unindo forças. Esse será um movimento decisivo para você transcender os perrengues e adentrar num cenário melhor. A cor para hoje é o azul.
0: Leão.
1: Olá, Leão. Agora você pode se expor um pouco mais sem medo de levar pedrada, mas numa condição mais segura, mediante a qual as pessoas resistam menos aos seus intuitos, pela mera razão de que correspondem melhor seus movimentos. A cor para hoje é o bege.
0: Virgem.
1: Olá, Virgem. Compreender o que acontece traz alívio e serenidade, apesar de não apresentar as soluções para os perrengues que tanto estresse andaram provocando. Siga em frente, com mais serenidade no coração, porque tudo se acerta. A cor para hoje é o preto. Já falo com você de Libra, Escorpião e Sagitário.
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0: está de volta com o nosso Manhã Mais. 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
2: Oi, de volta na programação, você de Libra, Escorpião e Sagitário.
1: Libra.
2: Olá, Libra. Impossível saber direito se vai ou não dar certo o que você tem em mente. E por isso, se torna necessário você fazer algumas sondagens com o intuito de reconsiderar seus passos ou reforçar o que esteja dando certo. A cor para hoje é o amarelo.
1: Escorpião.
2: Olá, Escorpião. Procure se aproximar das pessoas que se apresentam agora para ouvir direito o que elas têm a dizer, antes mesmo de você fazer suas exigências e colocar demandas sobre a mesa. Talvez nada disso seja necessário. A cor para hoje é o branco.
1: Sagitário.
2: Oi, Sagitário. Fazer pouco, mas fazer bem. Se essa for sua atitude, nessa parte do caminho, você perceberá que os resultados são perfeitos, sem produzir nenhum tipo de estresse. Um cenário desejável para este momento de sua vida. A cor para hoje é o pink. Já falo com você de Capricórnio, Aquário e Peixes.
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1: Oi, de volta na programação. Agora você de Capricórnio, Aquário e Peixes.
0: Capricórnio.
1: Oi, Capricórnio. É possível poupar bastante recurso energético, seja esse material ou abstrato, voltando a se interessar em manter tudo em ordem, desde as questões menores do cotidiano e as maiores dos objetivos de vida. É por aí. A cor para hoje é o amarelo.
0: Aquário.
1: Oi, Aquário. Melhor seria que tudo transcorresse na maior serenidade. Porém, se você perceber que isso se volta contra seus interesses, então nem hesite em se expressar de forma decisiva, mesmo que pareça um tanto agressivo. A cor para hoje é o bege.
0: Peixes.
1: Oi, Peixes. Se tudo tivesse acontecido em paz, até aqui provavelmente você não teria progredido nem tampouco melhorado como pessoa. Infelizmente, neste planeta, nossa humanidade ainda precisa de cutucadas para se motivar a crescer. A cor para hoje é o lilás. Valeu, galerinha. Obrigada pela companhia. Beijo e até a próxima. Tchau.
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4: Oi, gente. Eu também, assim, ó.

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0: as emoções desta quarta-feira da novela A Nobreza do Amor. Hoje, Jendal anuncia que em breve poderá se livrar de Alica para se casar oficialmente com Binta. Niara afirma a Tereza que gosta de Onildo, mas não pensa em se envolver romanticamente com outro homem. Malungo chega a Barro Preto e reconhece José. Ana Maria se anima para começar a dar aulas na escola. Malungo se ajoelha diante de Alica.
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0: Danilo e Davi está vivendo o melhor momento da vida. Os afiliados da dupla Marcos e Belucci emplacaram o hit Não Mexe Nas Minhas Gavetas como a música mais tocada das rádios brasileiras no primeiro semestre de 2026, segundo a Crowley. O sucesso coroa uma história de persistência, já que o caminho deles até aqui foi marcado por muitas reprovações, mudanças de rumo e quase desistências. Em entrevista, a dupla celebrou a virada financeira com os novos shows e defendeu os campings de composição, as famosas maratonas criativas de compositores que costumam ser criticadas pelos sertanejos mais tradicionais, mas que eles apontam como essenciais para o mercado de hoje.
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0: casa para a Eduarda. Ronei anuncia a Nayane e Gael que Pepe Figueiredo deseja firmar uma parceria com os dois. Sinara não se conforma com o fato de Nora trabalhar sem cobrar. Malvino sente ciúmes dos cuidados de Esteban com seu bebê. Valmir comenta com João Raul que deseja morar com Irene. Nora conversa com Sinara sobre a importância do trabalho com as ervas de Caturama. Ronei sabota João Raul. Agrado convida João Raul para passar um tempo em sua casa. A Laurzinho surpreende Janete e a convida para morar com ele. Xavier revela a Zilá que a Laoro pressionou.
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1: Olá, tudo bem? Hoje é terça-feira, 21 de julho, dia do locutor. Parabéns pra nós. E o Papo Sério tá no ar. A menopausa é uma fase natural na vida da mulher, ocorrendo geralmente entre os 40 e 50 anos. Esse período de transição é marcado por uma queda brusca de hormônios que mexe com todo o organismo. O sintoma mais famoso são os fogachos, aquelas ondas de calor intensas causadas pela redução do estrogênio. Esse hormônio é o grande responsável por regular a temperatura do nosso corpo no dia a dia. Mas os sinais vão muito além, incluem insônia, secura vaginal, dores articulares e perda de libido. Mudanças de humor também são frequentes, abrindo espaço para crises de ansiedade e até quadros de depressão. Estudos mostram que pelo menos um quarto das mulheres enfrentam sintomas debilitantes que afetam o trabalho. O ciclo menstrual pode dar sinais de irregularidade por cerca de 4 anos até cessar por completo. Enquanto algumas mulheres passam por essa fase rapidamente, outras lidam com sintomas por anos. Não enfrente esse período sofrendo em silêncio.

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0: Argentina pode ser punida pela FIFA. Anvisa aprova novo tratamento para tipo de insuficiência cardíaca. Brasileiros reconhecem sinais do câncer colorretal, mas ainda demoram a buscar diagnóstico. Hoje sim tem essa matéria. Feriados no comércio. Confira aqui no Tribuna novas regras para trabalhadores da Bahia. STF fará notificação direta a gestores por irregularidades em emendas. Polícia Federal intima Jacques Wagner a depor no caso Banco Master. Jerônimo confirma a presença do presidente Lula na convenção partidária em Salvador. Alexandre Garcia comenta os principais acontecimentos.
1: No nosso encontro de hoje eu vou mostrar os absurdos brasileiros, né? O ministro Gilmar Mendes está processando o senador Alessandro Vieira, que sugeriu o seu indiciamento por crime de responsabilidade. Ele contra-atacou acusando o senador de abuso de autoridade. Bom, vou falar também sobre o tamanho da dívida pública brasileira, que pelo FMI está igual a 96% do PIB e gera 1 trilhão e 80 bilhões de juros. E falo também sobre o careca do INSS. Agora descobriram mais carros dele. Um Audi R8, um motor V10, um BMW M5, um motor V8 com 727 HP e um Opala de coleção. Detalhes daqui a pouco no nosso encontro diário. De Brasília, Alexandre Garcia.
0: Você vai conferir também aqui no Tribuna, Rui Costa entra em quarentena remunerada. Sabe o que é isso? Pois é, quarentena remunerada após deixar governo Lula para disputar Senado. Alcobaça se prepara para outra MotoFest. Vamos falar também sobre o lixão que está se formando aqui em Itamaraju.
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0: Quarta-feira, 22 de julho de 2026. Agora meio-dia e 4 na 99 FM. Estamos no ar com mais uma edição do Tribuna Popular. Aqui começa o nosso encontro com você e a notícia. Nós noticiamos os fatos como eles acontecem. Notícia que a gente trata sempre com muita responsabilidade. 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Ó, agora eu vou para outra sessão. 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
0: Vou falar de esporte. E a Argentina, hein? A Argentina pode ser punida pela FIFA. Os hermanos têm um temperamento que eu vou te contar, né? Ouça essa matéria, ouça esse comentário com Nivaldo De Silo. Diz aí, Nivaldo.
3: Pois é, a Copa do Mundo não acabou para a Argentina. Depois da perda do título para a Espanha, vem chumbo grosso por aí. A FIFA não está com a moral em alta por diversos episódios vividos na Copa do Canadá, México e Estados Unidos. Um deles, a suspensão de um cartão vermelho para um jogador norte-americano a pedido do presidente do país, Donald Trump. Mas agora, a entidade máxima do futebol está querendo assumir a postura de paladina da justiça. E aí o míssil é direcionado à seleção vice-campeã mundial. A Argentina vai ser alvo de uma investigação pelas cenas registradas depois do jogo que terminou com a vitória da Espanha na grande decisão. Jogadores ou membros da comissão técnica envolvidos na confusão podem sofrer suspensão. E a Associação de Futebol Argentino também corre o risco de ser multada. Derrotados na bola, os argentinos buscaram o confronto contra os jogadores espanhóis que começavam a comemorar a conquista. Nahuel Molina, Leandro Paredes, Thiago Almada e o auxiliar técnico Roberto Ayala participaram da confusão. O sistema de informações da FIFA chegou a informar que Paredes havia sido expulso pelo árbitro Slavako Vintic por empurrar o espanhol Eric Garcia pela garganta. O registro do cartão vermelho para Paredes foi removido pouco depois e a FIFA confirmou à BBC Sport que nenhuma medida disciplinar foi tomada naquele momento. A Argentina já havia tido um jogador expulso, mas com bola rolando. Enzo Fernandes recebeu o segundo cartão amarelo nos acréscimos do segundo tempo. A FIFA havia iniciado um processo para possível ação disciplinar contra a Argentina depois que seus jogadores exibiram uma faixa sobre as Ilhas Malvinas após a vitória na semifinal contra a Inglaterra. Bom, não há um prazo definido para que o promotor da FIFA conclua a investigação sobre a conduta da Argentina. O fato é que depois do apito final em Nova Jersey, alguns jogadores da Argentina, incluindo o Lionel Messi, desabaram no gramado. Outros permaneceram imóveis, enquanto os jogadores da Espanha corriam pelo campo para fazer a festa. Ao passar por Molina, Rodri, meio-campista do Manchester City, parece ter recebido um soco no braço ou no estômago, desferido pelo defensor argentino, e aí começou toda a confusão. O Comitê Disciplinar da FIFA tem diversas opções à sua disposição. Ao nomear um procurador disciplinar e de ética, a FIFA vai analisar as infrações com mais detalhes, em vez de se concentrar apenas em possíveis condutas violentas. Há uma chance maior de punição mais severa se os jogadores ou a Federação Nacional forem acusados e considerados culpados. No entanto, é improvável que Almada, Ayala, Molina e Paredes enfrentem suspensões longas. A Federação Argentina tem enfrentado outros problemas relacionados ao comportamento de seus jogadores nos últimos anos. A Argentina enfrentou acusações ligadas a comportamento ofensivo e violações dos princípios de fair play e má conduta de jogadores e dirigentes após a final da Copa do Mundo de 2022 no Catar. Os sul-americanos venceram a França nos pênaltis, mas foram criticados pela maneira como comemoraram. O goleiro do Aston Villa, Emiliano Martínez, fez um gesto obsceno com o troféu de melhor goleiro do torneio, antes de ser filmado no vestiário zombando da estrela francesa Kylian Mbappé. Na ocasião, a Argentina foi multada em cerca de R$125 mil e nenhuma medida foi tomada contra qualquer jogador envolvido. Após a conquista da Copa América de 2024, o meio-campista do Chelsea, Enzo Fernandes, foi forçado a pedir desculpas por um vídeo que publicou fazendo referência à vitória na final da Copa do Mundo. A Federação Francesa de Futebol classificou a música como um cântico racista e discriminatório. O goleiro Dibu Martínez foi suspenso por 2 jogos em 2024 por comportamento ofensivo. Cumpriu nas eliminatórias da Copa do Mundo contra o Chile e a Colômbia. Martínez repetiu sua polêmica comemoração usando uma réplica do troféu da Copa América após uma vitória por 3-0 sobre o Chile. 4 dias depois, ele atingiu uma câmera com as luvas quando um cinegrafista se aproximou dele em campo, depois de uma derrota por 2-1 para a Colômbia, ou seja, a reincidência. Não podia ficar só no futebol, afinal, a Argentina chegou a 7 finais, conquistou 3 Copas, tinha que ter aprendido, já que mais perdeu do que ganhou quando foi para a disputa de um título de Copa do Mundo. Vamos aguardar, mas acho que a FIFA está só aproveitando os holofotes mesmo e não vem punição para valer, não. Da Agência de Rádio Mais News, Nivaldo Lessi.
0: Agora 12:00 na 99 FM. 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Mais definição, mais detalhes, mais segurança no diagnóstico. 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Mudando de assunto, falar de saúde, né? Vamos falar de saúde. A Agência Nacional de Vigilância Sanitária, Anvisa, aprovou uma nova indicação terapêutica para a finerenona, medicamento da Bayer, ampliando o seu uso para pacientes com um tipo específico de insuficiência cardíaca. A decisão representa um avanço no tratamento de uma condição que afeta milhões de pessoas em todo o mundo e que, até então, contava com opções limitadas da terapia. A nova autorização contempla pacientes com insuficiência cardíaca e fração de ejeção do ventrículo esquerdo igual ao superior a 40%. Quadro conhecido por comprometer a capacidade do coração de relaxar e de encher adequadamente de sangue antes de cada batimento. Como consequência, o organismo passa a receber menos oxigênio, favorecendo sintomas como falta de ar, fadiga e inchaço. A aprovação foi baseada nos resultados do estudo internacional da fase 3, que demonstrou benefícios clínicos relevantes para esse grupo de pacientes. Agora, 12:13, na 99 FM, ainda falando de saúde. Brasileiros reconhecem sinais do câncer colorretal, mas ainda demoram a buscar diagnóstico. Nós vamos conferir essa matéria com a repórter Juline Pogoseski. Diz aí, Juline.
4: Uma pesquisa inédita do AC Camargo Cancer Center, em parceria com a Nexus Pesquisa e Inteligência de Dados, revela um alerta sobre o câncer colorretal no Brasil. O levantamento mostra que 8 em cada 10 brasileiros reconhece como graves sintomas como sangue nas fezes e alterações persistentes no funcionamento do intestino. Apesar disso, quase metade das pessoas que identificam esses sinais demora ou deixa de buscar atendimento médico. O estudo ouviu 2.015 brasileiros com 16 anos ou mais em todos os estados e no Distrito Federal. Entre os entrevistados, 67% associam esses sintomas ao câncer colorretal, mas apenas 24% fazem essa relação com total convicção. Segundo o INCA, o país deve registrar mais de 53 mil novos casos da doença por ano entre 2026 e 2028, tornando o câncer colorretal o segundo tipo mais incidente no Brasil. A pesquisa também aponta que 59% das pessoas que perceberam sangue nas fezes procuraram atendimento imediatamente. No entanto, 67% dos brasileiros nunca ouviram falar do exame de pesquisa de sangue oculto nas fezes, utilizado no rastreamento precoce da doença, e apenas 11% já realizaram o procedimento. O levantamento indica ainda que o desconhecimento sobre o exame é maior entre jovens, homens, pessoas de menor renda e com menor escolaridade. Já quem tem contato com casos de câncer colorretal tende a realizar mais exames preventivos e buscar atendimento com maior rapidez. Reportagem Juline Pogorzelski.
0: Muito obrigado, Juline Pogorzelski. É difícil pronunciar esse nome, né? Mas a gente vai chegar lá, Pogorzelski. Agora 12:16 da 99.
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0: Daqui a pouquinho vamos falar sobre fazer um alerta aqui sobre um novo lixão que está se criando em Itamaraju e precisa urgentemente de uma atenção da Secretaria de Obras. Já já.
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18: 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Deixa eu chamar a atenção aqui, senhores. Eu vou chamar a atenção aqui do secretário de obras de Itamaraju. Senhor secretário de obras, o sabe do respeito que eu tenho, e é justamente respeitando cada um e usando muito da minha ética profissional, usando da ética que essa emissora implanta, que eu venho chamar a atenção, senhor, e já liberando espaço para qualquer esclarecimento que quiser fazer à população. Eu vou me referir agora sobre um lixão que está se formando em Itamaraju. Um lixão ali nas proximidades do bairro Corujão, na descida para Vaza Alegre. Estão transformando aquilo ali num lixão. Vai estar ficando muito feio, mas muito feio. Uma cidade que durante um tempo sempre foi taxada aí como a cidade do lixo e outras coisas ruins mais. E de repente, quando a gente começa, por exemplo, desenvolvimento na cidade, como foi o caso da implantação das paralelas e outros benefícios mais que a cidade teve, outros desenvolvimentos mais, é inaceitável que se deixe formar um lixão na entrada da cidade. Se os senhores não tomarem providências urgente, mas urgente mesmo, vai ficar complicado. Vai ficar complicado para remover aquela lixaiada toda daquele local. A população que está jogando o lixo ali tem que chamar atenção. Tem que fazer uma limpeza do local, tirar aquele lixo e chamar a atenção de quem está jogando o lixo ali. Gente, nós temos... Aqui eu não estou querendo elogiar ninguém, não quero denegrir a imagem de ninguém, mas também não quero elogiar, não. Mas a gente tem que ver o seguinte, que tem coleta de lixo na cidade. Tem coleta de lixo na cidade. Tem a política aí de coleta de entulhos também. Então, é inadmissível que joguem lixo na entrada da cidade. Se há coleta de lixo, procure saber o horário que o lixo passa, que o carro que faz a coleta passa na sua rua e pronto. É só fazer isso. Mas é inaceitável que faça um trabalho desse, que jogue lixo na entrada da cidade, sendo que tem uma coleta de lixo que até onde eu sei é eficaz. E aí eu vou chamar a atenção da gestão municipal. Através da Secretaria de Obras, é preciso que se faça um trabalho de remoção daquele lixo de lá, daquela localidade. E coloque logo uma placa de todo tamanho, é proibido jogar lixo no local, que a população, pelo amor de Deus, tem hora que a gente fica perguntando o que passa na mente de algumas pessoas. Se tem coleta de lixo na cidade, por que joga lixo ali? Então tá ficando muito feio, até porque nós estamos vendo empresas que estão abrindo, estão sendo implantadas naquela região ali, e de repente vai ser vizinho de um lixo, de um lixão. É inaceitável, não pode, não pode. A prefeitura tem que barrar isso aí, e as pessoas que jogam lixo naquela localidade têm que tomar vergonha na cara e procurar zelar pela limpeza da cidade também. Já vou logo soltando o verbo, né? Porque não pode, é inaceitável isso. Aquele lixão lá do bairro Corujão, que eu não sei nem como está aquilo lá, eu acho que uma época estava tentando tirar dali, não é? Pois é, o pessoal já reclamava, imagine ali na entrada da cidade, gente. Na entrada da cidade, jogando lixo, pelo amor de Deus. Aí não, é inaceitável. Atenção, Secretaria de Obras, se quiser fazer algum esclarecimento à população, está aqui às ordens, estamos aqui às ordens. Mas o que nós queremos, o que nós estamos pedindo é, não permita que joguem lixo naquela localidade. Tem que fazer a limpeza, tirar logo aquele lixo dali, porque depois vai ficar muito complicado. E proibir que joguem lixo naquele local. 12:28 na 99 FM. A gente tem que chamar a atenção. Não pode não, gente, pelo amor de Deus. Tem um local ideal, tem um local já reservado para jogar lixo, não tem? Então por que jogar ali? Na entrada da cidade, quem passa na BR está vendo aquele lixão se formando aqui na entrada da cidade. Isso é inaceitável. 12:28 na 99 FM. 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Falando em lixão, quem tava falando aqui, eu tava vendo uma matéria aqui que foi postada pelo Quer Mídia e pela revista Itamaraju. Vem assim como título: agora em Itamaraju, o que está acontecendo? O vídeo mostra crianças em lixão de Itamaraju e levanta alerta. Ó, esse alerta aqui tem que chamar a atenção da FUNAI, tá? Porque eu olhei com toda a atenção possível para essas pessoas que estão nesse lixão aqui, ó. Essas pessoas, esses aqui são aqueles índios que vêm lá de Machacalis, todo ano vem. São eles, eu tava observando aqui, são as próprias mães que levam as crianças para o lixo, né? São as mães que levam, tem senhoras indígenas aqui, são aqueles índios lá que vêm de Machacalis, que passam alguns dias aqui em Itamaraju, que estão nesse lixão. É claro, tem que chamar a atenção do setor responsável, mas tem que chamar a atenção também da FUNAI. Olha onde estão indo parar esses índios, no lixão, no lixo. Eu não sei onde é esse lixo aqui, não sei. Vou até dar uma olhadinha aqui, ó, mostra crianças e adultos indígenas no lixão da região do Corujão, lá no Corujão. Segundo informações passadas, moradores, trata-se do mesmo grupo de indígena, não falei? Que costuma ser visto na Praça Castelo Branco, no centro da cidade. Também há relatos que eles seriam oriundos da região de Machacalis. Foi o que eu falei há pouco instante. São eles mesmos. Acabei de ver aqui. Sem ler a matéria, eu estava observando. Tinha visto só as imagens. São realmente os índios que vêm de Machacalis, estão procurando lá no lixão. Estão indo para o lixão. Isso não pode acontecer. A FUNAI tem que estar em ação também nisso aí. Tem que entrar em ação, tá? Se quiser também usar o programa para qualquer esclarecimento, estamos aqui às ordens. Mas não pode deixar que isso aconteça. Vamos falar de trabalho? O ministro do Trabalho e Emprego, Luiz Marinho, publicou no Diário Oficial da União desta quarta-feira a portaria que regulamenta o trabalho no comércio durante os feriados. A medida entra em vigor imediatamente. A norma estabelece que o funcionamento do comércio nessas datas dependerá de autorização prevista em convenção coletiva de trabalho, CCT, firmada entre sindicatos de trabalhadores e empregados e empregadores. Ao mesmo tempo, restabelece a autorização permanente para uma lista de atividades consideradas essenciais ou de interesse público. As negociações duraram cerca de 3 anos entre representantes dos trabalhadores, do setor empresarial e do governo. O que muda? A partir de agora, as empresas do comércio somente poderão funcionar em feriados quando houver previsão em convenção coletiva da categoria. Na prática, a decisão unilateral do empregador deixa de ser suficiente para autorizar o funcionamento em feriados para as atividades abrangidas pela norma. A regra mantém a necessidade de observância da consolidação das leis do trabalho CLT e da legislação municipal aplicável. Meio-dia 32 da 99 FM.
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18: Falar de política? Começar, né? O ministro do Supremo Tribunal Federal, Flávio Dino, determinou ontem que a própria Secretaria Judiciária da Corte assuma a responsabilidade de notificar diretamente estados e municípios em situação irregular quanto ao uso das chamadas emendas PIX, que foram destinadas ao setor de eventos entre 2020 e 2024. A medida tomada no âmbito da ação de descumprimento de preceito fundamental 854 atende a um requerimento da Advocacia Geral da União, AGU, que busca maior efetividade ao cumprimento das ordens judiciais após constatar que a notificação via Ministério do Turismo não estava surtindo o efeito esperado. O relator enfatizou que a notificação direta realizada pelo STF aos governos locais inadimplentes é essencial para garantir o cumprimento célere das obrigações de transparência pública. Aspas. À vista do exposto, a fim de assegurar o cumprimento das determinações desta corte, defiro o pedido formulado pela AGU. Notifiquem-se os estados e municípios relacionados nas tabelas do documento acerca do teor da decisão. Foi o que determinou o magistrado em sua manifestação. O centro do impasse jurídico reside na persistência à omissão de entes federativos em fornecer dados transparentes para a aplicação desses recursos. Segundo o levantamento atualizado da AGU, existem hoje 89 planos de ação com pendências críticas na plataforma transfere.gov.br, canal oficial utilizado para o registro e para o repasse de recursos públicos da União. Meio-dia e 34 da 99. Bomba! Polícia Federal intima Jacques Wagner a depor no caso Banco Master. As informações com Yuri Hudson.
19: A Polícia Federal intimou o senador Jacques Wagner, do PT da Bahia, a prestar depoimento na investigação sobre o Banco Master. A oitiva está marcada para o dia 7 de agosto e deve ser realizada presencialmente na Superintendência da Polícia Federal em Brasília. O ex-líder do governo no Senado é investigado por suspeitas de ter recebido benefícios de pessoas e empresas ligadas ao banco de Daniel Vorcaro. Segundo a PF, Wagner seria um possível beneficiário de vantagens econômicas investigadas no caso. Entre as suspeitas apuradas estão o recebimento de caronas em jatinhos particulares, ingressos para shows no exterior e a aquisição de um imóvel em Salvador avaliado em R$2,5 milhões. A investigação também apura repasses que teriam sido feitos por meio de familiares e pessoas próximas ao parlamentar. A PF investiga ainda a relação de Jacques Wagner com Augusto Lima, ex-sócio de Daniel Vorcaro. Wagner foi alvo de busca e apreensão no dia 18 de junho, durante a nona fase da Operação Compliance Zero. Endereços ligados ao senador em Brasília e Salvador foram alvos da ação autorizada pelo STF. O parlamentar nega irregularidades e afirma estar tranquilo em relação às investigações. Dias após a operação, Jacques Wagner deixou a liderança do governo Lula no Senado após uma reunião com o presidente da República. Agência Rádio Web, de Brasília, Yuri Hudson.
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22: Daqui a pouquinho aqui no Tribuna vamos falar mais de política. Vamos falar com Alexandre Garcia e tem mais. Vamos falar também sobre o Alcobaça, que está se preparando para o Ultra Moto Fest. Tudo isso daqui a pouquinho aqui no Tribuna.
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1: Já estamos aqui. Que isso, né? Agora, 12:41, na 99 FM. Vou chamar meu parceiro Rismar Santana. 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
1: 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Vamos continuar falando de política, gente? Tem umas coisas na política que, sinceramente, eu fico abismado. Ó, preste atenção. O ex-ministro da Casa Civil, Rui Costa, foi incluído no regime de quarentena após deixar o governo Lula para disputar uma vaga no Senado pela Bahia nas eleições deste ano. A medida, autorizada pela Comissão de Ética Pública, garante remuneração compensatória por 6 meses a autoridades que deixam cargos de alto escalão e ficam impedidas de exercer determinadas atividades no setor privado. Essas são as informações que estão no jornal O Globo. Costa informou à comissão que pretende retomar um vínculo de trabalho com a Braskem, onde atuou antes de ingressar na política. A quarentena foi estabelecida entre abril e outubro de 2026. E, considerando o salário bruto de um ministro de Estado de R$ 46.300, o benefício pode chegar a cerca de R$ 278 mil num período. O cara não fazer nada, né? Só fazer política, né? fazer política. A situação também envolve o ex-ministro Márcio França, que deixou o governo para disputar a eleição em São Paulo. Segundo o levantamento do Globo, a prática ocorre desde governos anteriores e já beneficiou outros ex-integrantes do executivo, como Rogério Marinho, Marcos Pontes, Jorge Seif e Mário Frias. O mecanismo busca evitar conflitos de interesse, mas especialistas questionam a aplicação da regra a políticos que deixam o governo para se dedicar a campanhas eleitorais. Quer dizer, o cara não vai fazer porcaria nenhuma, né? E vai ficar recebendo R$46 mil. Imagine, senhores. A gente trabalha ganhando aqui, né? O trabalhador, a maioria do trabalhador brasileiro ganha um salário mínimo, né? Aí paga um montão de impostos para bancar essa galera aí, ó, para viver as mordomias de R$46 mil. Dorme com um barulho desse. Alexandre Garcia, boa tarde.
5: Boa tarde, Civaldo Miranda. Boa tarde, ouvintes do Tribuna Popular.
3: Inacreditável. No Tribunal de Contas da União, que não é um órgão do judiciário, é um órgão do legislativo, auxiliar do legislativo, é quem cuida das contas públicas federais, que fiscaliza e pune para não haver nada fora da lei. E o próprio TCU está propondo um aumento de 30%, se não me engano, nas comissões de cargos em comissão, nas gratificações, e achou uma maneira de permitir que elas não sejam contadas para fim de limite do teto, que é 46 mil, está escrito na Constituição, está lá no artigo 37, dizendo que não pode ultrapassar o limite da remuneração do ministro do Supremo a qualquer título. Ora, mas devem estar pensando o seguinte: não, os ministros do Supremo também passaram, todo mundo passa, vamos passar também. É o tribunal que cuida das contas públicas, que fiscaliza. Bom, por falar em Supremo, o ministro Gilmar Mendes processando o senador Alessandro Vieira, que era relator da CPI do crime organizado. Ele sugeriu o indiciamento de ministros do Supremo e Gilmar Mendes o acusa de abuso de autoridade, né? E mandou para a Procuradoria-Geral da República. A Procuradoria-Geral da República alegou que ninguém pode indiciar ministro do Supremo senão um ministro do Supremo. Vocês entenderam isso? É o absurdo por absurdo. Então, ninguém pode indiciar, né? Se o próprio tribunal não pode, né? Só Deus, né? O bispo, sei lá, né? Ou o Senado, né? Pois é, Senado quieto, calado, omisso. Então, aí a gente faz uma analogia. Ora, se um senador pode participar do julgamento, pode julgar um ministro do Supremo num processo de impeachment por crime de responsabilidade, e foi a respeito disso que o senador pediu indiciamento, se pode julgar por crime de responsabilidade, tirar o mandato do ministro do Supremo, se pode o mais, pode o máximo, pode o menos, não é? Mais. Bom, mas aí tem uma filigrana. Gilmar sugeriu que se encaminhasse para a Justiça Eleitoral, para saber se isso não enquadra em alguma coisa que cause inelegibilidade, para atrapalhar a vida política, político-eleitoral do senador Alessandro Vieira. E aí o PGR, Bonet, todo mundo sabe, até as pedras da rua, das ligações dele com Gilmar, mandou para a Justiça Eleitoral de Alagoas, de que depende o registro da candidatura da reeleição de Vieira, Tribunal Regional Eleitoral. Aí eu lembro, para saber se ele não cometeu nenhum ilícito eleitoral. Eu lembro de entrevista do grande Joaquim Falcão, na CNN, que disse: o Supremo, que foi criado para resolver conflitos, é a origem de conflitos. Joaquim Falcão que disse isso lá na CNN, todo mundo ouviu. Bom, o careca do INSS, o Antônio Carlos Camilo Antunes, teve mais uma apreensão de bens. A Polícia Federal encontrou num prédio residencial de Brasília, lá no subsolo, nas garagens, um Audi R8. Gente, um R8 tem um motor V10, 10 cilindros em V, que gera mais de 700 HP. Ele faz de 0 a 100 em 3 segundos. Um pouquinho além de 3 segundos. Audi R8. Encontrou também um BMW M5. É com motor V8. Aliás, aquele motor V10 equipa o Lamborghini. Esse motor V8 gera 727
6: HP. E também vai de 0 a 100 em 3 segundos. Aliás, o outro, o motor do Audi é 610 HP. E encontrou um Opala Diplomata. O meu pai tinha um Opala Diplomata. É, e deve ser de colecionador, né? Tava lá um Opala Diplomata. Vai ser apreendido tudo. Né? E só para encerrar, você sabe em quanto estamos pagando de juros da dívida pública gigantesca? Um trilhão. É, estamos pagando esse ano 1 trilhão e 80 bilhões e mais 400 milhões. A gente nem tem ideia.

0: gente pensar nisso em ano eleitoral, né? Porque aumentou muito nesses últimos anos. Parece que era mais de uma pandemia constante. De Brasília, Alexandre Garcia.
1: É por isso que a população tem que observar sempre, eu falo sempre isso, observe, né? Observe se o indivíduo tem realmente de exercer determinado cargo, se ele tem condições de governar esse país. É tudo isso que eu sempre falo, gente, né? Não basta simplesmente ficar dando tapinha nas costas, não, tem que ter um projeto de governo que venha melhorar a condição de vida da população. 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
1: Cresce a expectativa para o grande encontro de motociclistas em Alcobaça com a realização da primeira edição do Ultramoto Fest na cidade. Sobre o assunto, eu conversei com o Fernandão, que é o presidente estadual do Motoclube Abutres. Vamos à matéria. Acontece de 14 a 16 de agosto em Alcobaça, Ultramoto Fest. Sobre o assunto, eu vou conversar com Fernandão, que é presidente estadual do Motoclube Abutres. Alô, Fernandão, boa tarde, seja bem-vindo aqui ao programa Tribuna Popular da Rádio 99 FM. Eu gostaria que você falasse um pouquinho sobre este grande evento envolvendo aí os motociclistas. Boa tarde.
3: Boa tarde, Sivaldo Miranda. Boa tarde a todos os ouvintes da Rádio 99 FM. Para nós é uma honra muito grande estar trazendo agora para Alcobaça, né? Uhum. Porque Alcobaça, não sei se os senhores sabem, antes da vinda do Prado Motor Rock para Prado, ele iria iniciar em Alcobaça. Tá?
1: Certo.
3: Só que na época, no questão política, não houve acordo. E acabou o prefeito do Prado aceitando esse evento em Prado, hoje é um sucesso. Tá? Tá indo para a 18ª edição. O Ultramoto Fest, ele acontece no Brasil todo, tá? Ele é organizado pelo Motoclube Abutres com outros motoclubes. Esse evento, a expectativa é muito grande, porque a ideia hoje do grupo, junto com o município, é fomentar o turismo naquela região ali de Alcobaça, a região hoteleira, restaurantes, essas coisas. Então, assim, a expectativa é muito grande, tem muito motociclista já se preparando para descer para cá. Então, rapaz, vai ser maravilhoso, viu?
1: Eu gostaria que você falasse um pouquinho dessa expectativa de público, principalmente de motociclistas, para esse evento.
3: A expectativa do Cássio é muito grande, tá? Porque a gente já tem já uma programação a nível nacional, e a gente já começou a divulgar esse evento um pouco antes da data do lançamento aqui em Alcobaça. Então nós temos muito motociclista do Brasil, Nordeste, todo mundo querendo vir. Hoje é o primeiro evento que nós vamos fazer em Alcobaça de motociclismo. Então a nossa tendência é igual ao Prado. A gente vai começar com o número de pessoas, né, de motociclistas, e vai crescendo gradativamente, entendeu? É muito grande a expectativa.
1: Há uma estimativa de quantos motoclubes vão participar deste evento?
3: No caso da região aí, nós já temos aí cerca de 250 motoclubes já entrando em contato com a gente, daí para lá, porque daqui nós estamos no início agora do evento, né? Uhum. Então até lá, a ideia nossa é atingir aí cerca de

0: quase 2.000 motoclubes.
1: O Fernandão, fala pra gente da programação.
0: A programação nós teremos sexta-feira, tá? Inclusive nós começando grande, tá? Detonautas, a partir da meia-noite, né? Teremos outras bandas a partir de 8 horas, porque teremos a festa da padroeira em Alcobaça. E no sábado, nós teremos o cover do Iron Maiden, oficial em Alcobaça e outras bandas locais.
1: Muito bem, além desse encontro, além de tudo que você falou aí, vai ter mais algum outro evento paralelo a esse aí, Fernandão?
0: Ó, tem um evento, nós vamos ter um evento em Alcobaça agora, em Prado, né? Uhum. Essa semana, dia 25, e teremos também um evento em Teixeira de Freitas, que é uma motocicleta, tá? Uhum. Organizado pelo Ivan, tá certo? E daqui pra lá, só pra você ter ideia, hoje no Brasil, todo dia tem evento. Toda hora tem evento. Só que evento igual o Ultra Motofest, a gente acaba, são poucos no Brasil, por quê? Porque a gente escolhe as cidades que recebe e que tem condição turística de receber o nosso público.
1: Ok, deixo o espaço para que você possa reforçar esse convite à população a prestigiar o Ultra Motofest de Alcobaça. Fica à vontade.
0: Pessoal, o convite está estendido a todos. O Ultra Motofest vai ser um grande evento. Tá? Inclusive nós teremos de dia o pessoal do comércio de Alcobaça, as barracas terão música ao vivo em todas as barracas, quase todas as barracas. A rede hoteleira se preparou com um preço convidativo, tá? Não tem exploração. O comércio de Alcobaça está aguardando todo mundo para vir para cá. Por quê? Porque vai ser o início de tudo em Alcobaça. A gente precisa fomentar essa região, um evento grande desse. Então vamos convidar todos para vir. Teremos quadriciclos, tá? Passeio de quadriciclo de dia. Teremos passeio com avistamento de baleias e outras modalidades que nós teremos para ocupar o dia e o pessoal curtir à vontade. Sejam todos bem-vindos ao Alcobaça.
1: Fernandão, muito obrigado pela sua atenção ao jornalismo da 99 FM.
0: Tamo junto, muito obrigado, um grande abraço. Boa tarde para todos.
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1: Antes de encerrar o programa aqui, deixa eu mandar um alô aqui para dona Ana Pires, aqui na rua Joaquim Gonçalves Ledo. Uma senhora muito simpática, ontem ao passar na frente à casa dela, ela falou que me ouve todos os dias e eu fico muito agradecido, mas muito agradecido mesmo com a audiência. Hoje também eu estava na farmácia do meu amigo Dilson lá na Cidade Baixa e aí um cidadão falou também, disse que é meu ouvinte assíduo da 99 FM e ouve principalmente os programas que nós apresentamos. Muito obrigado. Final da edição de hoje do Tribuna Popular, temos um novo encontro com a notícia. Amanhã, meio-dia, às 5 da matina, o nosso encontro é com a boa música sertaneja no programa Canta Brasil. A partir das 14 horas, na programação 99, tem Descontrolados. A todos uma ótima tarde de quarta-feira e até amanhã, se Deus quiser.
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11: E aí, tudo bem? Hoje é quarta-feira, dia do trabalhador doméstico. Eu sou Priscila Pereira e vai começar mais uma edição aqui do Ritmo Perfeito. Esse programa incrível com as músicas que estão fazendo sucesso e também as dicas de saúde, beleza e bem-estar. Ana Castela, olha onde eu tô.
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0: Leonardo, amanhã aqui no Ritmo Perfeito. E agora dicas do Bora Emagrecer.
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0: Quando a gente abusa de doces, massas e industrializados, o corpo precisa produzir uma quantidade enorme de insulina para controlar o açúcar no sangue. Com o tempo, as células vão ficando resistentes a esse hormônio. E aí, o problema começa. O excesso de insulina age direto na região da barriga, forçando a gordura a entrar nas células viscerais, que são aquelas grudadas nos órgãos, tipo fígado e coração. Mas quando você corta os carboidratos refinados, esse ciclo se quebra. E o melhor é que essas células começam a desinflamar de forma imediata.
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0: E continua o nosso Ritmo Perfeito com Grupo Chocolate, Turma do Pagode. Alô, Virgínia!

0: Marcos e Belucci, sonho de todo casal, aqui no Ritmo Perfeito, que volta já já. Uma ótima quarta-feira pra você.
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3: 1:19.

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12: Curtiu. 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
17: De volta aqui no Ritmo, Júnior e César, cheiro de culpado.
18: Olha aí.

segue o jogo aqui no Ritmo Perfeito. A dupla Guilherme Santiago lançou no final do ano passado as últimas faixas do álbum que comemora os 30 anos da dupla. O destaque é a música Pra Não Lembrar de Mim, com a participação super especial de Zezé de Camargo e Luciano. Bora curtir então? Guilherme Santiago com Zezé de Camargo e Luciano, Pra Não Lembrar de Mim.

0: Guilherme Santiago e Zezé de Camargo, aqui no Ritmo, volta já já.
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0: Volta já.
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0: Já estamos de volta no Ritmo. E a gente vai curtir agora Poder Que Cê Tem. Foi lançada pela dupla Fred e Fabrício no DVD sertanejo Respira. Essa música fala da força que o amor tem de transformar o dia a dia, ainda mais quando é um amor que só faz bem. Fred e Fabrício.

0: Benuto com Luan Santana. Finalizando mais uma edição aqui do Ritmo Perfeito, que tá de volta amanhã. Muito obrigado pela sua companhia. Valeu de coração. A gente se fala.
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0: pouquinho a gente entra no ar. Se preparem, quero a participação de todos.
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0: Quartou! Sintonize toda a energia boa, guarde o que lhe faz bem, muitas bênçãos para fortalecer o dia, que as coisas boas chegam até você, transborde luz, sorriso, fé e muito amor, e Deus abençoe no seu dia por inteiro, que a proteção e a luz divina sejam sua fortaleza e o seu alicerce. Está no ar, Descontrolado.
1: Perfeitamente, no ar, mais uma sequência.
2: Sei lá.
1: Pô, para com isso, não. Tem que falar que sim, você tá gostando ou uma expressão diferente. Ah, agora sim, vai dizer que o nosso programa é...
2: Mais ou menos.
1: Caramba. Quartou, simbora, bebê, simbora pro mar. Pois a nossa tarde será só de bênçãos, bênçãos e bênçãos. A paz inicia quando você deixa de se importar com a opinião alheia das pessoas, que faz o seu silêncio uma palavra pesada que não podemos dizer. Seja uma pessoa boa, mas para você principalmente. Não perca o seu tempo provando isso para ninguém. Se tiver oportunidade, aproveite o máximo possível dessa oportunidade. Ah, uma estratégia para você se dar bem: pode confundir os curiosos. Confunda os curiosos. Confunda os seus adversários e os seus inimigos. E aí você já pode falar:
2: Epa, Maria!
1: Pronto! Sem pisar em ninguém. Como diz um cidadão lá no Fátima: de 0 a 100 sem esquecer de ninguém, né, vida? Muito bem, meu amorzinho. Fala pra gente, hoje se comemora dia 22 de julho.
3: Boa tarde.
4: Boa tarde, 22 de julho é o dia 203 do ano, no calendário gregoriano. Faltam 162 dias para acabar o ano. A data marca internacionalmente o Dia Mundial do Cérebro e, astrologicamente, é o dia em que o Sol entra no signo de Leão. O dia também é o tema central do filme 22 de julho, da Netflix, sobre os ataques à Noruega. Dia de Santa Maria Madalena, dia do cantor lírico, dia internacional do trabalhador doméstico. Em 838, Batalha de Anzen, um imperador bizantino Teófilo é derrotado pelos Abbasidas. Em 1099, início do concílio da Igreja do Santo Sepulcro, que elege Godofredo de Bulhão como protetor do Santo Sepulcro. 1298, Guerra da Independência Escocesa, Batalha de Falkirk. Rei Eduardo I da Inglaterra e seus arqueiros derrotam William Wallace e seus lanceiros escoceses fora da cidade. 1975, Tratado de Paz da Basileia entre França e a Espanha. 1839, Proclamação da República Juliana, em Leguna, Santa Catarina, Brasil, pelos revolucionários Farroupilhas. 1894, ocorre a primeira corrida de automóveis do mundo, na França, entre Paris e Rouen. 1930, nasce Elton Medeiros, compositor, cantor, produtor musical e radialista brasileiro, que morreu em 2019. 1935, o presidente Getúlio Vargas cria o programa A Hora do Brasil, transmitido obrigatoriamente para todo o país. Mais tarde, o nome mudou para Voz do Brasil. Coisão. 1942, Holocausto. Começa a deportação sistemática dos judeus de gueto de Varsóvia. 1995, nasce Marília Mendonça, cantora brasileira que morreu em 2021. 2013, o Papa Francisco chega ao Brasil para a Jornada Mundial da Juventude em sua primeira viagem internacional como Papa.

0: separando aquele demônio. Você lembrou de quem, vida? Com enche de água.
1: Cala a boca, bebê. Pelo amor de Deus. Ô, bichinha. Fala uma coisa, fala.
2: Charmosa. Vibrante. É divertida.
0: Oi, gente. Boa tarde, amores. Como vocês estão? E eu estou podre, mas estou ficando bem, graças a Deus. Boa tarde, amor.
1: Tanto na boca superior e na boca inferior também.
0: Inferior, né?
1: Gente.
0: Do leite tão desgraçado que cortou a boca do meu negocinho, sensível. Um abraço para Andrew. Andrew, não é feriado hoje, tá, meu amor? Pode continuar ligado na programação. Se não tá passando música, se só tá passando música é porque não tem ninguém trabalhando.
1: Ah, ele tá ligado de manhã.
0: Isso, tá, sim.
1: Não, só tá tocando música?
0: É, que eu mandei 10h30. Vai me responder agora 1h30. Falei, esse Valdo no banheiro, ele respondendo.
1: Ô, gente, como é que pode, né? Foi no fogo início, né? É sempre assim, aprenda, André Lobo.
0: Ontem, menino, tô pensando lá nisso ontem no Soberano.
1: Ah, tá, e aí?
0: Menino, o cara tava querendo comprar pelanca, você acredita?
1: Acredito.
0: 1,49 quilo de pelanca e queria de graça.
1: É, pra que isso,
0: procurando, gente? Ração pra caixa, pra gato, baratinho. Gato tem que caçar, que não sei o que. Olha, menino.
1: Ó, vamos deixar isso quieto,
0: será,
1: né?
0: Será que é de... Como é que pode? Falei, vou, não posso esquecer isso amanhã. Vou me recuperar pra poder ir fofocar.
1: E ontem a febre deu uma coxada em, assim, uhum, na Nossa Senhoria.
0: Hoje,
1: né?
0: Já trouxe a cartelinha, tá aqui, já tomei já, né?
1: Isso, que bom. Bora, indicação do nosso programa. Muito boa tarde, estamos lá com Mika e Alci, Alci Mika.
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Salve, Rael. Salve, Mano Brown. O filósofo Friedrich Nietzsche declarou: não acredito num Deus que não dance.

0: em busca de futuras conquistas. Salve, grande mestre Cassiano.
1: Que vozeirão, Paulo! Que você trouxe aqui pra nossa playlist da Rádio 99. Mandou bem, Rael, Mano Brown e Dom Filó. A música Onda. E uma citação aí do grande cantor esse ano da música popular brasileira. Popolandes, agora são 2:16. Miquinha, o seu beijo, bem ainda gripadinha, pra quem você gostaria de mandar?
2: Vai princesa? Pra Bela, lá em Alcobaça, não pode esquecer, né? E Maria, Maria do Cafezinho, em Teixeira de Freitas, não pode esquecer do nosso coleguinha lindo, Thiago Construtor, né, vida?
1: Sim.
2: Tá sumido.
1: Tem um outro lindinho também, que nesse exato momento está ouvindo o nosso Descontrolados, com a Mickey, com o Alce, o nosso mascate, o nosso Juarez, o nosso aplicativo lá de Teixeira de Freitas,
2: é, Juarez. Juarezinho.
1: É o homem do cavanhaque, né, vida?
2: Isso.
1: Que bom, ótima tarde para vocês e para todos, enfim. Agradecemos aí pela atenção, agradecemos pela nossa sintonia durante essa viagem bacana, muito louca do nosso Descontrolados, com a presença super especiais aí da Mica e do Alce. O Rodo que vos fala nesse exato momento. 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
14: 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Eu tô falando.
15: É isso aí, gente, diminui 100ml, pronto.
14: Né, bebê? Ô, menino, menino.
15: Vai fazer a barba, viado.
14: É muita correria, muita correria, muita correria.
15: É porque ele não chegou lá ainda, né?
14: É muita correria, né, bebê?
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15: Ai, falar, tá vendo que aconteceu?
14: Aí o outro fica lá no TikTok.
16: Nossa,
14: oh, meu Deus. Deixa o menino.
15: Ele conhece a Lenice Cor, né?
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14: Nossa, mandou bem pra caramba, Micaela Joy. E falar nisso, agora nós sabemos exatamente o que vem a significar, bebê, o que vem a dizer as palavras. CLT. Essa pessoa vai dizer pra nós.
17: Finalmente eu descobri a sigla CLT. Chorar, levantar e trabalhar.
14: É.

0: Sabia, meu amor, que hoje também se comemora o Dia Internacional das Domésticas? É! E quem também está ouvindo o nosso programa Descontrolados é o João, da pizzaria que se encontra lá na Guaratiba.
1: Ah, oh, João Pé de Feijão.
0: Isso, aquele que prometeu aquela belíssima pizza, né, Bebê?
1: De nada, né? Da pizzaria paulista, ou pizza paulista, né?
0: Exatamente, é pizzaria, família, é uma parada assim. Bebê, qual o sabor da sua pizza para entregar logo mais?
1: Já falei, bacon.
0: Bacon.
1: Eu quero uma de bacon pra é uma de camarão, filé de camarão.
0: Nossa.
1: E a outra de carne seca, tá?
0: São três pizzas da mãe família.
1: Carne seca é o que? A nordestina?
0: É nordestina.
1: Nordestina?
0: Nordestina. Você quer essas três pizzas, família?
1: Com certeza, vida.
0: Caramba, muito bom, gostei. Vai que cola, né, meu amor?
1: Não cola não, meu amor.
0: Já. Cara, que paulista pundu, gente.
1: Dizer que vai dar é brotinho.
0: Que game mole, vou mandar ele tocar esse brotinho, sabe? Aonde, né? Aonde? Fala pra gente. Isso, muito bem. Ô, João, um abraço pra você e pra família, João. E outra coisa, bebê. E falar nisso, bebê, eu quero mandar um abraço, um beijo todo especial pra nossa doméstica, nossa vovozinha, a Nena, a Elisângela, enfim, pra todas as dorros, a Maria, o Dia Internacional do Trabalho das Domésticas, de modo geral, que deveria ser bastante evidenciado. E principalmente dão um valor devido a todas essas, os profissionais de modo geral. Então, falando nisso, esse é o nosso tema de hoje. Micaela Joy e caríssimos ouvintes que estão na sintonia do nosso Descontrolados. Micaela Joy, qual é o tema de hoje, meu amor?
1: Hoje, querendo saber de você, audiência. Se estivesse o dia inteiro em casa, o que você iria fazer de trabalho em sua casa?
0: Oi. Foi que mandaram pra mim, né? Só copiei, colei e já foi, né,
1: bebê? Esse assunto, meu.
0: Exatamente.
1: Se não foi nessa vida. E logo hoje que eu não olhei isso.
0: Pois é, bebê.
1: Olha, se você estivesse um dia inteiro de folga, um exemplo, né?
0: Tá.
1: O que você iria fazer de trabalho na sua casa? Se era folga, ficava de boa. Mentira, né? Que pobre não tem descanso.
0: Não tem, não.
1: Olha, o pobre pra ficar na cama só estiver doente.
0: Uhum.
1: Aí melhora um pouquinho, labutar, depois se lasca, né? Igual meu caso. Quando eu melhorei um cadinho, fui mexer no trem. Aí voltou o cansaço. Aí deitei de novo.
0: Uhum. Mas não foi bulinar, não, né, bebê?
1: Não, meu amor. Não senti nem a pingolinha, dó.
0: A boca.
1: Sumiu,
0: filho. Oh, meu Deus. Que nojo. Então, esse é o nosso tema de hoje. Em homenagem a todas as domésticas. Se você estivesse o dia inteiro de boa em casa, o que você iria fazer? Na sua residência? Na sua kitnet? Conta pra nós. Eu mesmo, se eu tivesse de folga, principalmente aos domingos que eu tô de folga, é fazer os afazeres de casa, é limpando a casa, tirando pó, fazendo rango pro meu filho.
1: Pude limpar aquele quintal, meu amor.
0: Cala a boca, minha. As folhagens é pra adrubar.
1: Sim.
0: A terra, né?
1: Enche daquela bichinha lá, é pá de cobra, não, como é que é?
0: O que é esse negócio?
1: Aquela rasteirinha, aquela...
0: Ah, sei.
1: Esqueci daquela peste agora, menino.
0: Cheio de patinhas, assim, aquelas paradinhas.
1: Não é gongo, não, é o outro lá, esqueci.
0: Eu tô ligado, sem tom...
1: Ferrou que é a beleza.
0: Sem tompeia, não, eu tô ligado.
1: É, né?
0: Exatamente. Micaela Joy, segundo... Oh, Milagre lembrou de mim, menina.
1: Que isso, bebê, acho que ela tá passando mal. E tontura, eu falei, deve estar prenha.
0: Com certeza, enxertada.
1: Acharam o útero dela.
0: Com certeza. É por isso que ela tá sossegadinha, né?
1: Tá esperando o resultado.
0: Olha, eu tô na torcida que seja homem, tá, bebê? E aí você vai perder todos os seus direitos, os benefícios, né, bebê? Toma, véia. Tá pensando que você é novinha? Você ainda tá migrando ainda as substâncias internas, viu, bichinha fogosa?
1: Um abraço pra o Max também, lá em Pradio de Açúcar. Pessoal de Prada, aquele abraço. Guarani, não posso esquecer. Cumuruxatiba, Alcobaça.
0: Ótimo.
1: Não posso esquecer. Curumbau, Veleiro. Tá bom?
0: E Ferraz, Murilão Ferraz, respondeu. Eu iria limpar a casa, né? De boa, de boa, de boa. Ia limpar a casa. Agora nós gostaríamos muito de ouvir a opinião da Edicleia. Ô Edicleia, você que está na sua propriedade, na sua fazenda, se você estivesse um dia inteiro na sua casa de folga, o que você iria fazer? Afinal de contas, hoje é o Dia Internacional das Domésticas. E você, O que você iria fazer no seu dia de folga na sua casa? Conta pra nós.
2: Nossa, totalmente descontrolado.

0: solzinho bem charmoso pra essa quarta-feira chuvosa, temperatura agradável com Wanna Feel Like a Lover, com People the Disc Machine, com Ed Mac, Nat Roots na positiva.
1: Esse é o Papo Serra.
0: Boa, grande Vogo Serra.
1: Tá diferente, tá melhorou bastante, né? Cara, impressão minha.
0: Não, essa foto aqui tá bacana, ele tá mais ativo, mais vivo. Tá
1: coradinho, né?
0: Tá até mais pançudinho. Vogo Serra, melhor. Segura um pouquinho a onda, Vogo Serra, pra você chegar ao carnaval de 2027. Mano, segura, papito. Manda beijo pro Max, meu amor.
1: Fechando pro Pavo Max, ele pediu hot dog. Hot dog não, Red Hot.
0: E o nome da música? E o nome da música, Mika?
1: Chili Peppers, California.
0: Cara, sim. Mandou bem pra caramba. E hoje você já mandou seu beijinho carinhosamente, bem ousadinho pro nosso... Pro nosso Papai Noel, nosso gordinho, vida.
1: Cadê ele? Beijo, meu amor.
0: Você sabe que ele é o nosso quinto elemento de assuntos, principalmente assuntos políticos, assuntos econômicos.
1: Ela chega a engasgar, né, a bicha quando tá falando de política,
0: exatamente,
1: gente.
0: Exatamente. Tem um assunto pra ele debater nesse exato momento aqui no nosso Descontrolados. Agora são 2:43.
1: Repita.
0: 2:43, bebê. É real, perde 87% do valor. R$100 hoje equivalem a R$12,71 devido à inflação. 99. O poder de compra real encolheu significativamente desde a criação do Plano Real em julho de 1994. De acordo com os cálculos baseados na inflação acumulada pelo índice de preços do consumidor, R$100 na época equivalem em poder de compra a aproximadamente R$787 nos dias atuais. Em outras palavras, o valor real original perdeu cerca de 87% do poder de compra ao longo de mais de 3 décadas. O resultado reflete da inflação acumulada e implantação da moeda e outras coisas que tenham permanecido relativamente controlada comparado ao período anterior do Plano Real, continuando reduzindo gradualmente o valor do dinheiro ao longo dos anos. Na prática, isso significa que o consumidor precisaria cerca de R$877 hoje para adquirir o mesmo conjunto de bens e serviços que custava R$100 lá pelos anos de 1994, bebê. Inversamente, R$100 atuais hoje possuem um poder de compra equivalente a aproximadamente de R$12,71 na época da criação do real. Economistas destacam que a perda do poder de compras é um fenômeno esperado em economias que registram inflação positiva ao longo do tempo. Aí vem aquela velha questão, meu Deus, tantos estudiosos, economistas, aquela coisa toda, e aí você recebe aquele tuntunzinho básico, que é um saláriozinho mínimo, são tantas coisas que você tem que pagar, os impostos já incluídos, já descontado na fonte. Cara, e aí você tem que ter 1, 2, 3 trampos pra você sobreviver no decorrer do mês, né, vida?
1: É muito... igual aquela música, são tantas coisas.
0: Uhum. É exatamente essa música.
1: Você não sabe não, meu amor? Samara que gosta de cantar muito, né? São tantas... Tá gostando de cantar ainda?
0: Eu acredito que não. Já tem uns músicos, né?
1: Pegar o microfone. São tantas coisas.
0: Eu só sabia cantar essa mesmo, né?
1: Um abraço aí, pessoal do Lá em Casa Petiscaria.
0: Voltando pro nosso tema de hoje, se você estivesse um dia inteiro em casa, o que você iria fazer? Conta pra nós. Segundo a nossa doméstica profissional que trabalha em 4 casas, só de gente rica, né, vida?
1: Secretária dela hoje tá na rua passeando.
0: O bichinho tá cevadinho, gordinho, né,
1: pai? Tá comendo bem, graças a Deus, né?
0: Tá comendo bem, né?
1: Esse aí deve capar a panela, ó.
0: O que que... Ah, ela falou assim, cara, você tá demais, Mika, né, galinha, cococococó. Nem tem homem, kkk, tá feio, tá na falta, né, então...
1: Então ela já empirou de um sapatão, né?
0: Só pode, Mikaela Joy. E o que que ela falou, bebê?
1: É limpar a minha casa e dormir. Nesse frio tá bom demais.
0: Isso. E o nosso chofer,
1: mascate. Bigodinho desgraçado. Olha, quando eu estou de folga em casa, eu sempre tô dando uma geral no meu quintal, ao contrário de Alci. Eu sempre planto, né, umas aipim, umas mandioca, pra mim é a mesma bosta. Vou levar uma mandioca pra você, amiga. Pode trazer, meu amor. Vou fazer um mingauzinho.
0: Miguelzinho de mandioca, né, Mica? Vamos ouvir o áudio dele.
2: Ô, Mica, não fica fora dessa rádio, não. Quando você tá fora desse programa, a Alce fica toda triste, rapaz, toda triste.
0: Uhum.
2: Só pensando em você.
0: Uhum.
2: E aí, como é que tá animado?
0: Claro.
2: Vibrante.
0: Sim.
2: É a falta de vocês dois juntos. Não abandona o bichinho.
0: Viu, Mica? Não me abandona, não.
2: Valeu, um abraço.
1: Valeu, Jojo.
0: Eu sou um Claudinho sem bochecha. Bochecha sem Claudinho, né?
1: Nariz é o que tem aí, cala, né? Bochecha não tem, não, mas nariz.
0: Cala a boca. Sai daqui, Zefi. Tá carregando, hein? Tá com a bomba gira, Zefi. Boca, Michelangelo. Cala a boca. E já o Manuelito. Ele falou o seguinte: eu tenho inúmeros trabalhos para fazer aqui. Eu posso escolher. Eu tenho um cacau para plantar no meu quintal, que é enorme. Eu tenho várias coisas de escola para fazer, coisas da faculdade, enfim.
1: Eu tenho um quintalzão.
0: Eu tenho um cacau, eu tenho pé de carambola, eu tenho pé de coco, tenho siriguela, tudo pra mim. Só não dá tempo pra namorar, né, Vida?
1: Com certeza não. Aí o menino falou assim, vou fazer um curau de mandioca. Não é mingau, não, curau.
0: Um curauzinho de mandioca. Gente, o cara ser muito baitola, né, mano? Gordão.
1: É Lázaro, né?
0: Aquele baitolão gordão.
1: Uma mão daquele,
0: ele
1: gente.
0: Vai de curau, vai crescer,
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0: Sonzeira legal, estamos falando aí do grande Cláudio Zoli, Felicidade Urgente, Californication, o som do Red Hot Chili Peppers, pra gente poder fecharmos mais uma. Só aqui na Rádio 99, você também pode sim pedir esse som bem bacana aqui no nosso estilo do Descontrolados, pop music, dance music, reggae, música popular brasileira, enfim.
1: Vem!
0: Até aquelas taquinhas de músicas que vocês gostam, a gente toca de boa, é... grande o Max, agora chegou o momento da nossa rombadinha de vinhetinha da previsão do tempo.
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0: Vamos passar para você a parcial da previsão do tempo de hoje, nessa quarta-feira e no decorrer da semana. Diga pra gente, o nosso repórter, por gentileza.
3: Bahia. Depois do frio intenso da semana passada, com algumas cidades do sudoeste baiano chegando a marcar 10, 8 e até 6 graus no amanhecer, o cenário muda. Agora, a Bahia entra em um período de contrastes. De um lado, 35 graus. Um bloqueio atmosférico favorece o calor e mantém o tempo mais seco. Do outro lado, 25 graus. Um sistema de alta pressão no mar traz ventos úmidos e deixa as temperaturas mais amenas. Entre quarta e sexta-feira, no sudoeste da Bahia, Aracatu, Maitinga, Maracás e Vitória da Conquista, o tempo fica com sol entre variação de nuvens, com possibilidade de chuva leve. As manhãs seguem com aquele friozinho. E às 3 horas da tarde, entre 22 e 26 graus. No sul da Bahia, Chapada Diamantina, Nordeste Baiano e a região de Feira de Santana, a previsão segue praticamente o mesmo padrão. Já nas regiões de Guanambi, Paramirim e no Oeste Baiano, em cidades como Bom Jesus da Lapa e Ibotirama, além do Norte, em Xique-Xique e Casa Nova, o cenário muda completamente. Sol forte, temperaturas entre 32 e 35 graus e umidade do ar abaixo dos 30%.
0: Muito bom, obrigado, menino do tempo.
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0: 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E tem também Vale Transporte. Interessados, falar pelo nosso WhatsApp 739-9974-1043, falar com Alexandre, ou 999-74-2750, falar com o Luiz.
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2: É, Michela Joy. A nossa criancinha, por nome de Fefe, teve seu soninho da tarde bem gostoso, bem acolhedor. Ele colocou a sua mantazinha no pescocinho, que ele sente muito frio no seu pescoço gordo.
5: Que pescoço, hein?
2: Cara, que pescoção. Ele aproveitou, colocou a sua mesinha cor-de-rosa nos seus pezinhos, pegou aquele biquinho gostoso com um sabor de chocolate e colocou na sua boquinha.
5: Todinha.
2: Acordou todo babado. A dona Vânia deu uns tapinhas no bumbum para acordar para a vida. E de repente ele despertou e já foi logo solicitando aquele excelente boa tarde para nós. Ele, o nosso gordinho, o nosso saco de bacon, está soltando a sua voz a partir de agora.
9: Boa tarde, descontrolados! Boa tarde, Mica! Boa tarde, Alci!
2: Boa tarde!
9: Boa tarde, ouvintes da 99! Quartou, meio que de semana, tô por cá! Cheguei atrasado, mas cheguei! E hoje, meio que de semana, já pode ou tá longe ainda de sexta?
2: Micaela Joy, você analisando o nosso pequeno miminho, nosso pequeno gordinho, analisando a voz, você acha que ele já está toxicado ou não?
5: Não, ainda não.
2: Não está?
5: Ainda não.
2: Ele não está possuído pelo aquele, o poder do efeito colateral, não?
5: Do cannabis.
2: Não?
5: Não, ainda
2: ele está de boinha? Manda beijinho para esse jovem cidadão que sempre sentindo a sua falta. Ele, o homem dos veículos.
5: Ô, Ronald, olha que cabelinho bonitinho. É o se pagar pau que tem um cabelo, velho. Ruim. Aí fica incomodado com o cabelinho do bichinho.
10: Mas, cara, o que eu não entendo, pra que essa paradinha, essa trouxa aqui no meio? E aí, tá parecendo...
5: É que ele joga pra cima, né?
10: Mas pra que essas duas bandas partidas?
5: O cabelo dele é bom, meu amor.
10: Tá parecendo os cabelos dos samurais. Sei, e Shaolin, Bruce Lee.
5: Cabelo bom.
10: Pelo amor de Deus, e essa caninha? Menino, menino. Menino! E simultaneamente, toda vez que Lázaro aparece, ele aparece na sequência. Será que mora perto de Lázaro, Michaela Joy? Será?
11: Aê!
12: Pocatinha!
13: Pocatinha! Pocatinha! Pocatinha! Pocatinha!
10: A nossa queridíssima amiga Edcleia. A Edcleia, Michaela Joy, está respondendo nosso tema de hoje. Se você tivesse um dia inteiro em casa, o que você iria fazer nesse exato momento? Você tá de folga, mas tem vários afazeres, trabalho para sua casa. Afinal de contas, hoje é o Dia Internacional das Domésticas. E ela está respondendo pra gente hoje. Mas antes, olha, estou na escuta de vocês. Uma ótima tarde. Amigos, no meu caso, eu trabalho de segunda a segunda. Eu sou diarista do lar, né, bebê? E não tenho folga. Ou seja, ela não tá nem aí, ela trabalha todo dia mesmo, é de segunda a segunda, tanto nas casas que ela efetua o seu trabalho, como na própria casa dela pessoal, não é, vida? E ela está desejando uma abençoada quarta-feira para todos da 99 FM. Mica, canta Mica. Falou que você canta muito.
5: Obrigada, Mica. Meu amor.
10: Aquela música da Roberta Miranda, às vezes tu, às vezes eu, essa não, mesmo?
5: São tantas coisas.
10: Só esse pedacinho só?
5: Só esse pedaço que eu sei, tá?
10: Ótimo.
5: Eu lembrei de Samara.
10: Tem outra música assim que você queira cantar só pra dar um tapa no...
5: Tô indo agora pro lugar todinho meu, atrás de uma rede preguiçosa pra deitar.
10: Nossa senhora.
5: Chegou a estufar a hemorroida.
10: Mandou bem, bebê. Mandou bem pra caramba, bebê. E o nosso grandão tá super feliz. Nós tocamos uma música de Cláudio Zoli. Oh, rolando aí na programação, que gostoso. Oh, depois você responde aí, viu, grandão? Nosso tema de hoje, tá bom? E a nossa Edcleia, isso mesmo, a Edcleia. Vamos ajudar a Mica a gravar. Hã? Olha, Mica. Redstack, vamos ajudar a Mica a gravar. Voz linda.
5: Meu Obrigada, Deus. Meu amor.
10: Amiga, amiga. Você tá bem, amiga? Amiga. Amiga. Amiga.
5: É melhor. Que recalque, viado.
10: Deixa a nossa Miquinha melhorar com a voz. Quem sabe na próxima semana ela esteja recuperada pra você analisar bem. Se realmente é isso que você queira, tá bom, amiga? Agora são 3 horas e 14 minutos, Michaela Jones.
5: Repita.
10: 3 e

0: Lá esboldando com esse clássico do Dire Straits, né, Max? Com a música Walk of Life. Muito bom esse som. E claro, fechamos também aí com Take That. Take That é uma das boy bands mais famosas do Reino Unido. Formada no ano de... lá pelos anos de 1990, o grupo conquistou o público com seu pop dançante, baladas românticas e apresentações marcantes, tendo como Gary Barlow um dos seus principais compositores. A música Sweet Julie, que você acabou de ouvir, tem aquela solenidade suave e emotiva, com um clima nostálgico e romântico. A canção fala sobre lembranças, sentimentos marcantes e momentos especiais vividos em mês de julho. Olha que legal! Transmitindo assim uma atmosfera delicada e sentimental. Take That.
1: Oh, meu Deus. Que beleza.
0: Aqui no nosso programa Descontrolados. 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

0: musical. Que bom, que bom que está de volta o nosso programa Descontrolados. E outra coisa bem interessante, essa pro nosso Juarez, que está lá em Teixeira de Freitas, também é bom pro nosso gordinho Lázaro. Eu acredito que, velho, Abdias não, ele não lembra disso, ele nunca usou os aparelhos Alckmin's. Será que ele já usou algum Alckmin na vida dele, o nosso compadre, nosso compadre Abdias? Boa tarde, compadre Abdias. Tá fazendo o quê aqui, que não é no sábado, mano?
1: Boa tarde, meu jovem. Boa tarde. Eu queria falar pra vocês que eu já usei Alckmin.
0: Já?
1: E Discman também, que era um CDzinho dentro que ficava rodando assim, ó.
0: É sério?
1: É, ficava assim, ó, discando, rodando assim o bicho assim, ó.
0: É mesmo que eu
1: posso dizer? É sério, eu já usei muito. Muito, muito o Discman. Você já usou o Discman, senhorita Micaela Joy?
2: Já usei o disco.
1: Ah, filha da mãe, viu? Mas e o Man? Você não usou, não? Man?
2: O disco do Man.
0: Por que o Fiat sai essa conversa com o pai de Abdias, com Micaela Joy? Pelo amor
1: meu
0: de Deus.
1: Meu Deus do céu, como é que pode as pessoas, né? O disco Man.
0: Mas tudo isso pra nós dizermos esta matéria.
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0: Quase 5 décadas depois, Micaela Joy com o pai de Abdias. Depois do seu lançamento original, o Alckmin está de volta em um período na qual muitos jovens procuram alternativas para reduzir o tempo de uso do celular, né, Micaela Joy? Né, compadre Abdias?
1: Exatamente, o celular, é verdade. Uhum. Eu tenho uns 8 e eu
0: e pior que é verdade. E olha que eu não sei se ele tá olhando pra mim. Fico olhando pra ele, ele olha assim, ô, compadre, você tá olhando pra mim?
1: Tô olhando pra você, aqui.
0: E aí, cara, e tem hora aí no sábado, além dele ficar com a instalação trocada olhando pra mim.
1: É culpa de purificação lá da rua Paissandu, viu?
0: E tem um outro problema, ele fica botando essa língua pra fora, eu olho assim, meu, não faz isso comigo. Eu tô sofrendo no sábado, viu?
1: Tá nada, você gosta.
0: Menino, purificação gosta, viu? Então, diante desse cenário, surpresas de tecnologia passam a investir em experiências mais simples, que resgatam elementos do mundo analógico. A Sony acompanha essa tendência ao recuperar aquele visual clássico do aparelho, agora combinado com recursos atuais. O novo Alckmin conta com recursos sem fio, suporte para áudio de alta resolução e 128 GB de armazenamento interno, Mica. A entrada USB-C que vai estar substituindo as pilhas do modelo antigo e conecta ao produto, aos hábitos de consumos atuais. Você compraria, Micaela Joy?
2: Não, querido. Tô dando descarada, né?
0: E você, com a sua aposentadoria, compadre Abdias, você compraria um Alckmin da Sony?
1: Eu acho que eu vou. Eu acho que eu vou sim, meu filho. Eu já tenho minha instalação trocada, eu já pra poder ajeitar logo, né, meu filho?
0: Eu fiquei sabendo que você na segunda-feira, você passou na Simonete, comprou aquele colchão que a purificação pediu e comprou também um armário da cozinha.
1: Armário de cozinha bem bonito pra nós usar, né? Pra fazer a torta de frango, deixar guardadinha lá pra mim.
2: Mica, caldinho de pinto, né?
0: E o mais interessante,
1: Mica. De pinto
0: Mica,
1: não, de pinto não.
0: O nosso compadre Abdias recebeu, cara, uma paulada nesse bubuzão chulado dele da purificação, né? Por quê? Ele combinava com a purificação ao sair do programa no sábado e diretamente pra casa de purificação, mas não.
2: Foi pra bar.
0: E foi pra bar. E aí bebe uma, bebe duas, e aí criou uma situação, ela fez torta de frango, que o compadre Abdias gosta
1: eu
0: muito.
1: Eu gosto de torta de frango.
0: Quando ele resolveu chegar na casa de purificação, foi às 22 horas. Purificação não permitiu a entrada do compadre Abdias.
2: Se lanhou.
0: Se lascou todinho. Moral da história.
1: E aí?
0: Mandou um alerta de purificação para purificação do compadre Abdias. Quem ama, cuida. Preste atenção que tem pessoas rodando muito mais novo do que Abdias.
1: Peraí também, não fale isso não. E eu falei que o baiano tem um molho. Ela falou que esse molho pode ser trocado a qualquer hora.
0: Então.
2: Eita peste, menino.
1: O molho do
2: você
1: doido,
2: sai de Edmundo, sai de Marise.
1: Ah, você sabe onde eu vou, você tá seguindo meus passos, hein?
0: Tá vendo?
1: Tá seguindo meus passos.
0: Tá vendo, macho?
1: Sacanagem, viu, bicho?
0: Ou seja, a tua idade não permite mais, não. Todo mundo sabe que você tá lá, viu? Muito bom.
1: Tô até me ligando, acho que é purificação.
0: Tá vendo, hein?
1: Sturtefry, ó.
0: Misericórdia, misericórdia. Vai-te embora. Catinguete de fumo de rolo. Mensagem da tarde. para você ficar bem alto astral aqui no nosso programa Descontrolados, por favor, qual a mensagem da tarde, por gentileza?
4: Levantei pensando em desistir, mas daí escutei a vizinha gritando: não para, não para, continua, não para, não para, continua, tá quase lá. Então vamos pra luta, né? Hoje eu levantei pensando em desistir,
0: de novo.
4: Mas daí escutei a vizinha gritando: não para, não para, continua, não para, não para, continua, tá quase lá. Então vamos pra luta, né?
0: Pronto.
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0: É luta boa essa, né, bebê? Você gostou dessa luta, meu amor?
2: Muito boa.

0: bacana.
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0: Ei, Boquete maravilhosa! Sim, Michela Joy, ele está respondendo a Boquete, o homem da casa, dos serviços, dos lares, dos teus trabalhos. E ele está dizendo...
1: Tá discreta.
0: Claro, vamos ouvir nosso digníssimo grandão, nosso professor de educação física, o nosso mecânico, como diz Michela Joy, o mecânico...
1: Mecânico de bicicleta.
0: Então vamos ouvir a voz do nosso grandão.
2: Rapaz, respondendo aí em Boquete, meu irmão, é tanta coisa que eu não sei nem mensurar. É muita coisa. Tô deixando a vida me levar. De me estressar com esses negócios aí, o cara fica doido.
0: Verdade, verdade, verdade. Sim, agora nós temos uma opinião diferente.
1: Fala, não? Bolo fofo.
0: Das cantorias.
1: Língua de serpente.
0: Das cantorias da Michaela Joy.
3: Ô, Si. Oi. Miga tinha que ter gravado, pô, na época do LP, da fita cassete, que no lado A... Ela cantava e no lado B pedia desculpa. Agora na era digital fica difícil, né? Ela tem que pedir desculpa antes e cantar depois. Ah. Desculpa, vou cantar.
1: Que graça. 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
0: Michela Joy, para todos os aniversariantes de hoje, a música do reggae, né, bebê?
1: Paga bem, paga bem. Fazer corrida em Brasil. Paga bem, paga bem.
0: Pronto, agora voltando para o nosso temazinho da nossa Boquete. Direto de Sarabá. Ô, oh, Sarabá?
1: Gente,
0: Sabará, né?
1: Ela tá aqui, meu amor.
0: Ah, tá aqui, tá Marajú.
1: É, bicha cínica. Isso é cínica, viu?
0: Isso
1: não já foi lá, né?
0: Boca, me
1: queria despistar.
0: Joy.
1: Boa tarde, meu bode véi. Pomba Murcha, respondendo. É, como já me programo durante a semana, sábado e domingo, estou tranquila para sair com o Enzo. Ó, na pia ali, gente.
0: Ó, na pia, aquela Joy boa.
1: Boa tarde, Nap.
0: Boa tarde. Olha, tá guardadinho o aguardente.
1: Mas eu vou lá buscar, tá?
0: Sim, sim, tá guardadinho, tá de boa. Nap, dá até pra você sentir que a voz dela já tá bem melhor, né, bebê?
1: Graças ao Senhor.
0: Tá, é...
1: A boca de cima tá de... A de baixo tá meio esponhabadinha, né? Ó, ela molha o biscoito.
0: Ele molha o biscoito. Quem?
1: É... é Lázaro.
0: Será, Mica?
1: Ou é Romaxi?
0: Ô, vovozinha, você tá falando do Omax ou você tá falando do nosso grandão, vovozinha? Presta atenção, viu, vovozinha? Não fica mandando enigma, não.
1: Você, Alci. É você, Alci.
0: É, já.
1: Ele vai molhar o biscoito. Vai, sim,
0: ela,
1: né?
0: Tá doida pra ir na Bera Rodrigues 42.
1: Não, deixa pra ir depois que ele nisso já chegou, tá?
0: Cala a boca, tá, vovozinha? Cala a boca, tá, vovozinha?
1: É por isso que ele tá sem beber esses tempos todo, né? Pra aguentar o tranco.
0: E, ô, vovozinha, parabéns, tá? Pelo seu dia, tá, vovozinha? Olha, daqui a 15 dias, se quiser presentear o Alce com a limpeza lá no barranco, né, filho?
1: Aquela banho de piscina, né?
0: Cala a boca, é uma caixa d'água que eu botei do Repox. Cala a boca, bora embora, né? Você tá falando demais. Amanhã nós estaremos de volta a partir de que horas, Mica?
1: 11 horas.
0: Hã?
1: 14 horas,
0: ah,
1: vida.
0: Tá, muito bem. Melhoras ainda mais, Miquinha.
1: Glória a Deus e aleluia.
0: E paz da terra. Amanhã nós estaremos de volta com o nosso Descontrolados. Até amanhã.
1: Oi, amor.
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0: Mari Fernandes, uma salva de palmas, galera. Mari.
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0: Brasil, pra nós tá falado.
1: Hoje, na apresentação da Voz do Brasil, eu, Luciana Vasconcelos e Nazi Brum.
2: E acompanha a gente ao vivo, acesse radiogov.abc.com.br ou o canal Gov na sua TV aberta.
1: Uma nova fase do Plano Brasil Soberano terá 18 bilhões e meio de reais em linhas de financiamento para atender empresas afetadas pelas tarifas aplicadas pelos Estados Unidos em suas exportações.
2: A medida também inclui empresas prejudicadas por conflitos internacionais, especialmente em países do Golfo Pérsico.
1: Entre os principais setores estão madeira, carvão, máquinas e equipamentos elétricos, cerâmicas, plásticos, calçados, papel e açúcar.
3: Com a assinatura da medida provisória, sanção da lei que criou o Programa Brasil Soberano, 18 bilhões e 500 milhões de reais serão liberados por meio de novas linhas de crédito. Segundo o ministro do Planejamento e Orçamento, Bruno Moretti, os setores atendidos foram divididos em três grupos.
4: Os afetados pelas tarifas comerciais, setores industriais estratégicos, como de químico, farmacêutico, setor automotivo, minerais críticos, fertilizantes e, por fim, um grupo de empresas afetadas pelas exportações para o Golfo Pérsico.
3: Do total previsto, 13 bilhões e 500 milhões virão do Tesouro Nacional e 5 bilhões serão aportados pelo Banco Nacional de Desenvolvimento Econômico e Social. O ministro da Fazenda, Dario Durigan, explica que os créditos serão liberados gradualmente pelo BNDES.
5: A gente está usando recursos que já foram mobilizados para o BNDES, em especial, por exemplo, no Brasil Soberano 1, e que não foram utilizados então. Nós vamos atendendo à medida em que a necessidade aparecer, avaliando a necessidade de maneira bastante pontual e proporcional.
3: Os recursos poderão ser utilizados em 6 linhas de crédito com juros entre 3% e 9,8% ao ano e vão apoiar, por exemplo, empresas que querem manter suas operações enquanto reorganizam as vendas ou servir para a compra de máquinas e investimentos produtivos. O ministro do Desenvolvimento, Indústria, Comércio e Serviços, Márcio Elias Rosa, destacou que o programa atende a uma reivindicação apresentada por 22 setores produtivos.
6: Uma reivindicação de todos os setores, para que nós tivéssemos essa linha de crédito, acesso a essa linha, capaz de aplacar um pouco. Nós vamos continuar lá no MDIC, dialogando com o setor privado, com todos os setores atingidos e não atingidos.
3: A tarifa adicional de 25% dos Estados Unidos sobre parte dos produtos brasileiros exportados ao país entrou em vigor nesta quarta-feira. A medida atinge itens como etanol, máquinas agrícolas, açúcar orgânico, calçados, vestuário, papel, máquinas elétricas e produtos de aço. A sobretaxa será cobrada dos importadores americanos no momento em que os produtos brasileiros entrarem nos Estados Unidos. Reportagem Gabriela Noronha.
2: E o Ministério da Pesca e Aquicultura informou que determinados tipos de peixes e crustáceos ficaram de fora da lista dos setores atingidos pela tarifa de 25% imposta pelos Estados Unidos aos produtos brasileiros.
1: Entre eles estão a tilápia fresca ou refrigerada, albacora bandolim e lagosta congelada.
2: Estão na lista de itens sujeitos à nova tarifa o filé de tilápia congelado e lagostas vivas, frescas ou refrigeradas.
1: A relação completa dos produtos está disponível em gov.br/mpa.
2: O Brasil registra 741 casos de feminicídio no primeiro semestre deste ano, uma redução de 2,5% em relação ao mesmo período do ano passado.
1: Os resultados foram divulgados hoje pelos Ministérios da Justiça e Segurança Pública e o das Mulheres.
7: Os dados são referentes ao período de janeiro a junho deste ano. O Brasil registrou 741 casos de feminicídio no primeiro semestre, uma redução de 2,5% em comparação ao mesmo período de 2025. Os indicadores são do Monitoramento Nacional da Violência contra a Mulher, elaborado com base no Sistema Nacional de Informações de Segurança Pública. Na divisão por regiões, o Norte teve o maior índice de queda, com 20%, seguido do Nordeste, com 19,9%. A gerente do projeto Mulher Segura, Fernanda Antonucci, ressalta a importância do acompanhamento constante desses índices estatísticos.
8: A redução de 2,5% dos casos de feminicídio, demonstra que o enfrentamento à violência contra a mulher exige ações coordenadas, integradas entre os entes federativos e as instituições responsáveis pela proteção das mulheres.
7: O levantamento também contabilizou 20.441 prisões entre fevereiro e julho. Desse total, mais de 16 mil foram feitas em flagrante e mais de 4 mil por mandados judiciais. O monitoramento indicou que foram realizados mais de 92 mil atendimentos a vítimas e o acompanhamento de 55 mil medidas protetivas em todo o país. De acordo com Fernanda Antonucci, gerente do projeto Mulher Segura, o resultado mostra a relevância do acompanhamento dos indicadores.
8: Recebemos esse resultado com responsabilidade. Cada feminicídio evitado representa uma vida preservada, uma família protegida e uma mulher que pôde continuar sua trajetória com segurança e dignidade.
7: Os dados completos do Monitoramento Nacional da Violência contra a Mulher estão disponíveis nos canais oficiais do Ministério da Justiça e Segurança Pública e do Ministério das Mulheres. Com reportagem de Edinaldo Júnior, Márcia Fernandes, para a Voz do Brasil.
2: Vale lembrar que o Ligue 180 é o principal canal de denúncias e acolhimento em casos de violência contra a mulher.
1: A ligação é gratuita e o serviço funciona 24 horas por dia, todos os dias da semana.
2: Além do atendimento por telefone, o canal também recebe mensagens pelo WhatsApp no número 61 96100 0180.
1: O preço do tomate caiu 15,85% nas principais centrais de abastecimento, as CEASAs, no país no mês de junho.
2: É o que mostra o sétimo boletim Hortigranjeiro, divulgado hoje pela Companhia Nacional de Abastecimento, a Conab.
1: De acordo com o levantamento, o quilo do produto foi comercializado em média por R$ 5,59 no atacado.
2: Além do tomate, a melancia, a laranja e a maçã também ficaram mais baratas.
1: Segundo a Conab, a redução dos preços é reflexo do aumento da oferta e da menor demanda por algumas frutas no período analisado, como explica a analista de mercado da companhia, Flávia Starling.
9: Em relação aos preços das principais frutas, a laranja apresentou uma desvalorização de 13,20%. Já a maçã, o que aconteceu? Houve a finalização da colheita tanto da variedade Fuji quanto da variedade Gala, aumentando a oferta e com isso os preços também reduziram em consequência. Já a melancia, dentre as frutas, foi a que apresentou a maior desvalorização. Houve queda tanto nos preços quanto na comercialização. Todas as frutas apresentaram desvalorização nas suas cotações da média mensal ponderada, com exceção da banana. A banana, ela apresentou incremento de 2,10% devido à menor oferta.
2: Hoje a Voz do Brasil completa 91 anos.
1: Já mudou de nome, de formato e até de horário, mas o compromisso com o cidadão permanece.
2: Aqui pelas ondas do rádio e atualmente também por meio de outras plataformas, é possível saber sobre as principais políticas públicas e serviços do governo.
1: Como sempre, foi ao longo dessas mais de 9 décadas.
10: Em 22 de julho de 1935, foi ao ar pela primeira vez o programa de rádio mais antigo do país. Estreou durante a presidência de Getúlio Vargas para divulgar os principais atos do governo.
11: Na Rede Brasileira de Rádio Difusão, a Voz do Brasil.
10: Ao longo dos anos, o programa passou a contar também com notícias do Poder Legislativo, do Judiciário e uma pequena participação do Tribunal de Contas da União. Mudou o nome, o formato, mas a missão permaneceu a mesma ao longo desses 91 anos. Levar informações oficiais aos brasileiros de todos os cantos do país.
12: O excelentíssimo senhor presidente da República, Tancredo de Almeida Neves, faleceu essa noite.
13: O Brasil tem uma nova constituição. O
14: presidente Fernando Henrique condecora os pentacampeões.
10: No sul do Brasil, o pescador Márcio Prudêncio Constantino, de Balneário Rincão, em Santa Catarina, está sempre sintonizado.
15: Traz a informação precisa, sem distorção, sem fake news, traz as informações mais relevantes para o cidadão brasileiro que tem acessibilidade em qualquer local. Que a gente aqui do Sul, às vezes, não sabe o que está acontecendo no Norte. As atualizações de programas, o que, que vai acontecer, programas sociais, ele abrange tudo. Então, quem escuta ali sabe que o que está acontecendo é realmente realmente é, para mim, é sem igual.
10: Um dos principais objetivos da Voz do Brasil é fazer com que os cidadãos conheçam os serviços públicos a que eles têm direito, não importa o local onde moram ou sua condição de vida, como no caso do pescador Márcio Constantino.
15: É ali que vai saber, não só dos pescadores, que é a minha modalidade, mas de toda a categoria. É muita informação que é noticiada e às vezes as pessoas, por falta dessa informação, não vão nem procurar os seus benefícios, seus direitos. Normalmente a gente já escuta de primeira mão na Voz do Brasil e depois é só ir de atrás. Aqui que a gente já está bem informado, né?

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1: Ao longo dessas décadas, o programa se modernizou e hoje é multiplataforma. Está disponível também na internet em tempo real e nas redes sociais. Mas o rádio continua sendo a marca registrada do programa e está entre as memórias mais saudosas da agricultora familiar Maria Santos Almeida, de 57 anos.
2: A gente se criou ouvindo a Voz do Brasil, porque a gente tinha somente o rádio, nem televisão a gente não tinha. Então, no horário da tardinha, a gente tinha o compromisso de ficar inteirado com aquelas notícias que se passava e que a gente, então, ficava sabendo somente pelo programa, pela Voz do Brasil. Atualização sobre saúde, sobre política, sobre programas sociais, que a gente na época até nem entendia.
1: Maria Almeida não só passou a entender dos programas sociais, como tornou-se beneficiária. Foi pelas ondas do rádio que ela soube, por exemplo, do Programa Nacional de Fortalecimento da Agricultura Familiar, o PRONAF.
2: Desde bem antes de eu me aposentar, de 20 e poucos anos, impacta bastante a gente e todos os agricultores, e ele nos dá a certeza de que aquilo ali foi atualizado, falou na Voz do Brasil, para nós está falado.
1: Na outra ponta do país, em Oeiras, no Pará, o jornalista Cristivan Alves tem uma relação com a Voz do Brasil que é também afetiva.
3: Desde a infância, no meu território quilombola, a gente ouve a Voz do Brasil, né? Isso no período quando a gente era criança e vem atravessando a nossa geração todinha, né? Eu, como um comunicador quilombola aqui da Amazônia, a gente traz uma referência afetiva, né, no jornalismo brasileiro quando se fala em Voz do Brasil, né?
1: Depois de quase 60 anos de obrigatoriedade da transmissão às 19 horas, em 2018, o horário de veiculação da Voz do Brasil ganhou flexibilidade. O programa continua sendo transmitido ao vivo às 19 horas, mas as emissoras têm liberdade para iniciar a transmissão até às 21 horas. Independente disso, ao toque da trilha, todo brasileiro, em todos os cantos do país, já sabe o que vem na sequência. Reportagem Natália Koslick.
4: Por causa dos riscos de incêndios florestais durante o período de estiagem, o IBAMA orienta propriedades rurais para prevenir o fogo.
5: E alerta para as multas e interdições em caso de descumprimento de medidas de combate aos incêndios.
6: Com a chegada do período de estiagem, aumenta o risco de incêndios florestais em diversas regiões do país. A prevenção é uma das principais formas de reduzir a ocorrência e a propagação do fogo. O IBAMA publicou editais de notificação preventiva destinados a proprietários de imóveis rurais localizados em áreas de maior vulnerabilidade. O presidente do IBAMA, Jair Schmidt, explica qual o objetivo do edital.
7: Como é que o IBAMA faz isso? E faz uma notificação para essas propriedades para que elas adotem medidas preventivas para evitar os incêndios, mas também que realizem os planos, né, de operacionais voltados a combater esses incêndios caso eles ocorram.
6: Os editais reforçam obrigações previstas na legislação ambiental. Entre as orientações estão a proibição do uso do fogo sem autorização, a redução do acúmulo de vegetação seca, a proteção de áreas de preservação, a implantação de aceiros quando tecnicamente recomendados, o monitoramento das propriedades, a capacitação de trabalhadores e a comunicação imediata às autoridades em caso de incêndio. O presidente Jair Schmidt destaca que durante o período seco, medidas preventivas ajudam a reduzir o risco de incêndios florestais. A prevenção depende da atuação dos órgãos ambientais, dos proprietários rurais e da população. E a adoção antecipada dessas medidas contribui para proteger pessoas, propriedades e o meio ambiente.
7: O IBAMA notificou 11.805 propriedades rurais no Pantanal, na Amazônia e no Cerrado, se ocorreu alguma queima naquele local. Se não houver autorização, essas áreas elas podem sofrer fiscalização e as pessoas serem multadas, serem autuadas, serem área embargada ou algum equipamento material também apreendido.
6: O monitoramento também utiliza imagens de satélite e sistemas de sensoriamento remoto para identificar focos de calor, acompanhar áreas de risco e apoiar as ações de fiscalização. Reportagem Pablo Mundim.
5: E a fumaça dos incêndios florestais pode afetar a saúde, especialmente em períodos de piora da qualidade do ar.
4: Para orientar a população, o Ministério da Saúde disponibiliza documento com alerta e recomendações para a população em caso de queimadas e incêndios florestais.
5: Entre as principais recomendações estão acompanhar as previsões meteorológicas e os alertas oficiais sobre queimadas e qualidade do ar, além de beber água regularmente para manter as vias respiratórias hidratadas.
4: Também é importante evitar atividades físicas e esforços intensos ao ar livre quando a qualidade do ar estiver comprometida e priorizar a permanência em ambientes internos e protegidos da fumaça.
5: O documento pode ser encontrado em gov.br/saúde.
4: Sabonete, shampoo, cremes para cabelos ou para pele. Todos esses produtos atraem a atenção do consumidor.
5: Mas na hora de comprar, é preciso ficar atento ao selo da Anvisa, que é responsável por regulamentar os cosméticos.
4: Para garantir a segurança de quem compra, a agência atualiza substâncias que podem ser utilizadas nesses produtos.
8: Eles fazem parte do cotidiano, mas em alguns casos podem se tornar vilões da saúde. Os produtos de higiene pessoal, cosméticos e perfumes comercializados no país são regulamentados e fiscalizados pela Agência Nacional de Vigilância Sanitária, que acabou de atualizar as listas de substâncias restritas e proibidas na fabricação desses itens. O gerente geral de cosméticos e saneantes da Anvisa, Bruno Rios, explica que essa lista está sempre passando por atualizações.
9: Tanto de proibitivos quanto de restritivos, ela é uma lista viva. Então a gente está sempre acompanhando novos estudos, novas evidências científicas, novos modelos regulatórios. Então, sempre quando há novos estudos, a gente corre atrás para poder fazer uma nova avaliação daquela substância para ver se, de fato, ela ainda é uma substância segura e que ela ainda pode ser utilizada nos cosméticos que serão oferecidos para a população.
8: Entre os problemas que podem ser ocasionados pelo uso de produtos irregulares estão as alergias e dermatites de contato. Para evitar reações adversas, é importante observar se o produto tem um registro na Agência Nacional de Vigilância Sanitária, além das condições em que ele é armazenado e vendido. Como explica a médica dermatologista e primeira secretária da Sociedade Brasileira de Dermatologia, Rosana Lazzarini.
10: Se você está comprando um produto numa farmácia ou numa loja e ele está exposto ao sol, a chance de ter a transformação de alguma substância dentro desse cosmético e ela se tornar um alérgeno aumenta. Então, eu acho que são cuidados também que têm que ser tomados, né? Observar a procedência, está aprovado pela Anvisa, observar se como que foi armazenado esse produto.
8: As substâncias que se tornaram restritas só poderão estar presentes na fórmula dos cosméticos e produtos de higiene pessoal em condições e limites explícitos. Já os itens proibidos deverão ser banidos desse mercado. As listas de substâncias restritas e proibidas estão disponíveis na página da Anvisa na internet, em gov.br/anvisa. No site, também é possível fazer denúncias sobre produtos comercializados que não tenham selo da Anvisa ou relatar reações adversas causadas por produtos regulamentados. Reportagem Luana Karen.
5: 22 de julho é o Dia Internacional do Trabalho Doméstico.
4: De acordo com dados do IBGE, são mais de 5 milhões de trabalhadores e trabalhadoras domésticas no país.
5: E você sabia que o registro na carteira de trabalho e a garantia de salário mínimo são direitos obrigatórios no Brasil?
4: Saiba mais sobre as principais leis que regem a categoria e o que empregadores e funcionários devem fazer para assegurar contratos dentro da legislação.
11: O Brasil acumula 5,6 milhões de pessoas que atuam no trabalho doméstico remunerado, segundo dados da Pesquisa Nacional por Amostra de Domicílios Contínua, referentes ao quarto trimestre de 2025. O setor é amplamente feminino. 92% da categoria é composta por mulheres. Desse total, 68% são mulheres negras. O rendimento médio mensal das trabalhadoras domésticas ficou em R$ 1.335. Cerca de 76% das trabalhadoras não possuem carteira assinada e 65% não realizam contribuições para a Previdência Social. Para combater a informalidade e assegurar proteção social, os direitos dos empregados domésticos foram regulamentados e foi criado o Simples Doméstico, integrado ao portal E-Social. O cadastro na plataforma é uma obrigação do empregador. É ele quem deve emitir mensalmente a guia de recolhimento dos impostos e do Fundo de Garantia por Tempo de Serviço, o FGTS. O registro na carteira de trabalho é obrigatório desde o primeiro dia do contrato. Após um período de 12 meses, o empregado tem direito a 30 dias de férias remuneradas. No caso da trabalhadora gestante, ela tem direito a 120 dias de licença maternidade, sem prejuízo do emprego e do salário. Para cadastrar o funcionário ou tirar dúvidas sobre o cálculo de verbas, acesse esocial.gov.br ou consulte os canais de atendimento do Ministério do Trabalho e Emprego. Edinaldo Júnior para a Voz do Brasil.
5: Estão abertas até 6 de agosto as inscrições para cursos de formação de lideranças quilombolas e ciganas.
4: O objetivo é capacitar essas pessoas para atuarem na gestão territorial, no controle social e na execução de políticas públicas de igualdade racial.
5: Os cursos serão realizados em formato que combina atividades presenciais e práticas nos territórios.
4: Estão sendo ofertadas 70 vagas ao todo, com bolsas mensais de R$ 1.000 para os participantes selecionados.
5: As inscrições devem ser feitas pela internet. Os editais podem ser encontrados no site gov.br/igualdade racial.
4: E essas foram as notícias do Governo Federal.
5: Uma realização da Secretaria de Comunicação Social da Presidência da República.
4: Com produção da Empresa Brasil de Comunicação.
5: Fique agora com o Minuto do TCU e em seguida as notícias do Poder Judiciário e do Congresso Nacional. Boa noite.
4: Boa noite e até amanhã.
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13: Minuto do TCU.
14: O Tribunal de Contas da União lançou um novo portal para ampliar a transparência sobre o uso da inteligência artificial no setor público. A plataforma mostra como o TCU utiliza essa tecnologia em auditorias, atividades internas e serviços prestados à sociedade. O site reúne informações sobre as ferramentas de inteligência artificial em uso, os resultados alcançados e as regras adotadas para garantir o uso responsável da tecnologia. Também apresenta medidas de segurança, governança e proteção de dados. O objetivo é compartilhar experiências, estimular boas práticas e apoiar outros órgãos públicos a usarem a tecnologia com transparência, ética e responsabilidade. O portal é aberto ao público e pode ser consultado por gestores, pesquisadores, estudantes e qualquer cidadão interessado. Saiba mais em tcu.gov.br.
13: TCU, fiscalização a serviço da sociedade. Você vai ouvir agora notícias do Poder Judiciário.
15: CNJ lança central de vagas e emprega Lab no Rio Grande do Norte.
16: Eleições 2026. Material de campanha impresso para pleito majoritário também deve ser produzido em braille.
15: Justiça determina a indenização ao filho de João Cândido.
16: Boa noite, eu sou Marcela Luiza.
15: E eu sou Walter Lima e conduzo esta edição em comemoração aos 91 anos da Voz do Brasil.
16: O Conselho Nacional de Justiça lançou no Rio Grande do Norte duas novas iniciativas do Plano Pena Justa para enfrentar a superlotação do sistema prisional.
15: As ações também buscam reduzir a reincidência criminal. Judite Aragão.
17: Uma das medidas anunciadas é a Central de Regulação de Vagas. O sistema organiza o ingresso de pessoas no sistema prisional de acordo com a capacidade de cada unidade e amplia o uso de alternativas penais quando possível. Outra iniciativa apresentada foi o Emprega Lab, espaço de articulação entre judiciário, executivo, setor produtivo e sociedade civil para ampliar oportunidades de qualificação profissional e emprego para pessoas privadas de liberdade e egressas do sistema prisional. No Rio Grande do Norte, o cenário evidencia a necessidade dessas medidas. Atualmente, o estado tem quase 7.900 pessoas presas para pouco mais de 5 mil vagas.
16: Pais não precisam esperar filha completar 18 anos para que ela mesma saque a indenização por danos morais recebida em razão do atraso de voo.
15: A decisão é do STJ, Fátima Uchoa.
18: Ao reformar acórdão do Tribunal de Justiça de São Paulo, a terceira turma do STJ considerou que não havia motivo que justificasse a retenção do dinheiro. Assim, por unanimidade, o colegiado seguiu o voto do relator ministro Humberto Martins, para quem o Tribunal Estadual contrariou o entendimento consolidado do STJ, no sentido de que os pais podem administrar os bens dos filhos menores, segundo o Código Civil, e em regra têm o direito de sacar valores de indenização destinados a eles.
16: Material de campanha impresso para a eleição majoritária também deve ser produzido em braille.
15: TSE divulga percentuais que servirão de base para a aplicação da regra. Estevam Furtado.
19: Nas eleições de 2026, a propaganda eleitoral impressa para cargos majoritários também deverá ser acessível às pessoas com deficiência visual. A regra determina que partidos, federações e candidaturas produzam material em braille de acordo com o percentual de eleitores com deficiência visual de cada localidade. Segundo a Justiça Eleitoral, o Brasil tem mais de 319 mil eleitoras e eleitores com deficiência visual. A medida busca ampliar a inclusão e garantir mais acessibilidade durante a campanha.
16: Engenheiro acusado injustamente de favorecer o filho obtém indenização.
15: Para a primeira turma do TST, a acusação foi infundada e atingiu a honra e a reputação do empregado. Mila Amaral.
20: A primeira turma do Tribunal Superior do Trabalho aumentou de 50 mil para 200 mil reais a indenização por danos morais a um engenheiro da Petrobras. Ele foi demitido por justa causa em 2015, acusado de favorecer a empresa do filho na escolha de softwares usado pela estatal. O TRT do Rio havia anulado a dispensa por falta de provas, mas manteve o valor baixo da reparação. No TST, o entendimento foi de que a empresa, além de não apresentar provas concretas, não garantiu também o direito de defesa, afetando a honra de um profissional com mais de 30 anos de carreira.
16: Justiça acolhe parcialmente parecer do MPF e determina indenização ao filho de João Cândido.
15: A União foi condenada a pagar 300 mil reais de indenização por danos morais. Vanessa Pereira.
21: Em 2024, a Marinha enviou um documento para a Câmara dos Deputados classificando a revolta da Chibata como uma, abre aspas, deplorável página da história nacional, fecha aspas, e desqualificando os participantes da revolta. Na sentença, a Justiça Federal no Rio de Janeiro reconheceu que as expressões utilizadas pela Força Naval extrapolaram o direito à manifestação institucional e causaram dano moral ao descendente direto de João Cândido, e condenou a União ao pagamento de 300 mil reais de indenização por danos morais.
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16: Uma boa noite.
15: E até amanhã.
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24: Eu sou Humberto Pinheiro e estes são os destaques de hoje do Jornal do Senado, que começa agora. publicidade de apostas esportivas ganha alerta sobre os riscos do vício. Combate à violência doméstica avança com projetos aprovados na Comissão de Constituição e Justiça. Governo libera 547 milhões para ressarcir aposentados do INSS. Boa noite. As publicidades de empresas de apostas esportivas, as bets, passaram a exibir mensagens de alerta sobre os riscos do vício e das perdas financeiras. A medida busca informar os apostadores e incentivar o jogo responsável. Os avisos passam a fazer parte das regras para a divulgação das plataformas de apostas e têm como objetivo alertar a população sobre os possíveis impactos do jogo compulsivo. Repórter Rodrigo Rezende.
0: As publicidades de empresas de apostas, as chamadas bets, devem conter, a partir de agora, uma das seguintes frases. Ministério da Fazenda adverte: apostar faz você perder dinheiro. Ou, Ministério da Fazenda adverte: apostar pode causar dependência. Ou, Ministério da Fazenda adverte: aposta não é investimento. A iniciativa do governo quer atentar para os riscos do vício em apostas, como acontece no caso de medicamentos e cigarros. O senador Humberto Costa, do PT de Pernambuco, que já foi ministro da Saúde, alertou sobre o perigo imposto pela chamada ludopatia.
1: Já fizemos isso com o tabaco e avançamos muito. O Brasil diminuiu significativamente o número de fumantes. Passou da hora de fazer o mesmo em relação às apostas esportivas. Esse não é um debate ideológico. O vício não pergunta em quem alguém votou. O endividamento não distingue partidos.
0: As novas diretrizes do Ministério da Fazenda ainda proíbem que, durante a publicidade, aconteçam opiniões ou análises que induzam ou influenciem a realização de apostas.
24: Um projeto apresentado no Senado cria a cobrança social extrajudicial para facilitar a recuperação de dívidas de pequeno valor. A proposta busca oferecer uma alternativa mais simples e menos burocrática para a negociação de débitos. O objetivo é promover a inclusão financeira, estimular a regularização cadastral de cidadãos e empresas e reduzir a judicialização das cobranças. As informações com o repórter Douglas Castilho.
2: A proposta do senador Rogério Carvalho, do PT de Sergipe, prevê uma articulação com os cartórios de protesto, aqueles que o credor utiliza para cobrar dívidas sem ingressar na justiça, para promover soluções mais rápidas e menos burocráticas. A primeira e mais emergencial medida do texto determina o cancelamento automático de todas as dívidas que já tiveram sua exclusão autorizada nos últimos 10 anos, desde que atingidos os critérios previstos. Rogério Carvalho explicou o projeto e apresentou dados do alcance da proposta.
3: Facilita a negociação de dívidas de até meio salário mínimo com custos menores e sem burocracia. E mais, determina o cancelamento automático sem nenhum custo de registros de protestos pequenos que já tenham autorização de baixa há anos. Essa medida pode beneficiar 4 milhões e meio de famílias e mais de 1 milhão de pequenos empreendedores.
2: O alvo principal são as pequenas dívidas em atraso que geram restrições cadastrais desproporcionais, travando o acesso de cidadãos ao crédito, a financiamentos e muitas vezes dificultando a obtenção de emprego. O projeto aguarda encaminhamento para a comissão pertinente.
24: O governo federal editou uma medida provisória que libera mais recursos para ressarcir aposentados e pensionistas do INSS que sofreram descontos indevidos em seus benefícios. Para isso, foi aberto um crédito extraordinário de 547 milhões de reais. Os recursos serão usados para devolver os valores cobrados irregularmente dos segurados e garantir o pagamento dos ressarcimentos. A medida faz parte das ações do governo para reparar os prejuízos causados pelas fraudes identificadas no INSS. A reportagem é de Patrícia Oliveira.
7: A liberação dos recursos faz parte do processo de ressarcimento das vítimas do esquema investigado pela Polícia Federal na Operação Sem Desconto. Os recursos para a devolução vêm do orçamento da própria Seguridade Social. Para os senadores Alci Lucas, do PL do Distrito Federal, esses valores deveriam ser cobrados das entidades responsáveis pelos desvios. anos e lembrou que mais beneficiários ainda aguardam a devolução.
6: Tem muito mais gente que ainda não recebeu. As reclamações foram 6,6 milhões de contestações. Então faltou mais de 1 bilhão e 850 para devolver.
7: Para saber se você tem direito ao reembolso, acesse o portal ou o aplicativo Meu INSS. Faça login com seu CPF e senha da conta gov.br e confira se há lançamentos na opção extrato de pagamento. A devolução é liberada em até 15 dias úteis.
8: O senador Paulo Paim, do PT do Rio Grande do Sul, defendeu o fim da escala 6x1 e a redução da jornada para 40 horas semanais, sem redução salarial. O parlamentar afirmou que a medida pode aumentar a produtividade e citou dados da Organização para a Cooperação e Desenvolvimento Econômico, a OCDE, segundo os quais países com menor carga horária anual, como a Alemanha, Dinamarca e Países Baixos, registram maior produtividade por hora trabalhada. Segundo o senador, a redução da jornada pode melhorar a qualidade de vida, reduzir a rotatividade nas empresas e fortalecer a competitividade da economia.
9: No Brasil, a média supera a 1.600 horas anuais. Mesmo assim, esses países produzem muito mais riqueza por hora trabalhada do que nós, o que investem em tecnologia, inovação, qualificação profissional.
8: Já o senador Eduardo Girão, do Novo do Ceará, pediu que a proposta de fim da escala 6x1 seja amplamente debatida antes de ser votada pelo Congresso. O parlamentar afirmou que é necessário ouvir trabalhadores, empregadores e representantes dos diversos setores da economia para avaliar os impactos da medida sobre o emprego, a competitividade e os custos de serviços e produtos. Girão também questionou argumentos que a mudança aumentaria a produtividade e citou estimativas apresentadas por setores como transporte e a panificação, que apontam possíveis aumentos de custos caso a proposta entre em vigor.
10: Tem alguma coisa muito estranha, muito esquisita nisso tudo, e não é assim enfiar a goela abaixo. O pessoal que defende o fim da escala 6x1 dizer que vai aumentar a competitividade, vai aumentar a produtividade. Eu fico na pergunta, para quem?
8: A Comissão de Constituição e Justiça aprovou neste primeiro semestre um pacote com 7 projetos de lei voltados ao combate à violência doméstica e familiar e a ampliação da rede de proteção às mulheres e dependentes. As propostas alteram prazos de denúncia, criam cadastros de restrição, humanizam exames periciais e barram mecanismos de pressão institucional contra as vítimas. Mais detalhes com Bruno Lourenço.
11: Entre os projetos de lei aprovados na Comissão de Constituição e Justiça relacionados ao combate à violência doméstica e familiar, está o que dobra o prazo para que as mulheres formalizem queixas contra agressores, que passa de 6 meses para até 1 ano. No mesmo sentido de proteção contra coações, a comissão avalizou o projeto que proíbe juízes de agendarem de forma automática a audiência de retratação prevista na Lei Maria da Penha. A relatora, senadora Mara Gabrilli, do PSD de São Paulo, apontou que o agendamento sem o pedido expresso da vítima pode gerar pressão indevida.
25: A exigência de manifestação expressa da vítima para a realização da audiência de retratação e a condição de que essa manifestação ocorra antes do recebimento da denúncia, previne possíveis pressões ou coações.
11: Outra iniciativa votada na CCJ determina que o prazo de prescrição para o crime de assédio sexual só comece a contar a partir do momento em que cessar o vínculo de subordinação profissional da vítima com o assediador. O colegiado ainda aprovou a criação de um cadastro nacional com dados de condenados por feminicídio, estupro e violência psicológica, e projeto que assegura a realização de exames de corpo de delito humanizados em IMLs e delegacias. O colegiado chancelou também a obrigação de divulgação governamental em massa do canal Ligue 180 e deu parecer favorável a projeto que impede a repatriação compulsória de menores para outros países caso haja comprovação de indícios de violência doméstica no local de origem estrangeira.
8: Trabalhos técnicos de João Lira, o Jornal do Senado fica por aqui. Acompanhe agora as notícias da Câmara dos Deputados. Boa noite e até amanhã.

0: Câmara dos Deputados. Deputados reconhecem o hip-hop como manifestação da cultura brasileira.
1: Projeto prevê o uso de tecnologia 3D para reabilitação crânio-facial no SUS.
0: Avança na Câmara proposta que cria a Política Nacional de Bioeconomia.
1: Boa noite. Comissão aprova projeto que visa incentivar o desenvolvimento econômico com uso sustentável de recursos naturais. A repórter Sofia Peçanha tem os detalhes da proposta.
2: A Comissão de Integração Nacional e Desenvolvimento Regional aprovou uma proposta que institui a Política Nacional de Bioeconomia. O projeto busca orientar o desenvolvimento econômico do país com base no uso sustentável dos recursos naturais. A bioeconomia é definida no texto como conjunto de produção, utilização e conservação de recursos biológicos, ciência, tecnologia e inovação para produzir bens e serviços de forma sustentável. Entre os objetivos estão a promoção do desenvolvimento nacional, regional e local, junto com a conservação da sociobiodiversidade e o fortalecimento da presença do país em mercados internacionais que exigem produtos com menor impacto ambiental. A relatora do projeto na comissão, a deputada Socorro Neri, do PP do Acre, destacou que a nova política ajuda a estruturar a transição para um novo modelo econômico.
3: Atende a uma lacuna de coordenação intergovernamental e de integração de instrumentos de fomento, informação e governança capazes de dar escala à transição para uma economia de baixo carbono, com valorização de ativos biológicos e geração de trabalho e renda em bases sustentáveis.
2: O projeto estabelece incentivos fiscais e tributários, como crédito, benefícios fiscais e estímulo às compras públicas de produtos sustentáveis. Parte dos recursos virá de fundos regionais, do Fundo Nacional sobre Mudança do Clima e de mecanismos ligados ao mercado de carbono. Além disso, o projeto prevê a criação de instrumentos para viabilizar a política, como um conselho, uma estratégia e um sistema nacional de bioeconomia para administrar os recursos e mapear oportunidades no setor. Segundo a relatora Socorro Neri, a bioeconomia deve ocupar papel estratégico no desenvolvimento nacional.
3: Que bioeconomia deve ser uma estratégia de desenvolvimento para o nosso país, mas ao mesmo tempo clarificando que bioeconomia está sempre relacionada à sustentabilidade ambiental e econômica e sempre ouvindo e escutando com a participação da sociedade brasileira.
2: A medida ainda prevê a inclusão de comunidades tradicionais, povos indígenas e agricultores familiares nas cadeias produtivas da bioeconomia, com foco na capacitação e geração de renda. A proposta determina que os planos de desenvolvimento regional da Amazônia, do Nordeste e do Centro-Oeste passem a incorporar diretrizes da bioeconomia. O projeto que cria a Política Nacional de Bioeconomia será analisado a seguir pela Comissão de Meio Ambiente e Desenvolvimento Sustentável. Da Rádio Câmara de Brasília, Sofia Peçanha.
0: Economia. Júlio Lopes, do PP do Rio de Janeiro, alerta para o avanço da pirataria, da falsificação e da sonegação, afirmando que essas práticas fortalecem o crime organizado e causam prejuízos bilionários aos cofres públicos. Ele destaca que produtos aparentemente inofensivos podem financiar redes criminosas.
1: Júlio Lopes também chama atenção para os riscos à saúde causados por bebidas e medicamentos falsificados. Para o deputado, a atuação das quadrilhas nesse mercado exige mais conscientização da população sobre a procedência dos produtos consumidos.
4: Nós estamos lutando muito aqui pela Comissão Externa do Brasil Legal, não só para conscientizar você que está nos ouvindo, que tem que tomar muito cuidado com a origem das bebidas, com a origem do consumo dos produtos e serviços que você contrata, e é muito importante que você se ajude, ajude a sociedade a se proteger dessa prática, que também, na área dos remédios hoje, tem um espaço enorme. E os remédios mais falsificados são os remédios dos cânceres e das doenças raras.
0: Segurança Pública. A Câmara dos Deputados aprovou proposta que impede que crimes de violência contra a mulher sejam considerados de pequeno dano e, com isso, deixem de ser punidos. A reportagem é de Paula Bittar.
5: A Comissão de Constituição e Justiça da Câmara aprovou um projeto que proíbe a aplicação do chamado princípio da insignificância a crimes de violência doméstica e familiar contra mulheres. Essa proibição, pela proposta, é inserida na Lei Maria da Penha. O princípio da insignificância, que também é conhecido como bagatela, prevê que crimes de pouca importância que causem dano pequeno não devem ser punidos. Uma súmula do Superior Tribunal de Justiça já determina que o princípio da insignificância não se aplica aos crimes ou contravenções penais praticados contra a mulher no contexto das relações domésticas. O objetivo da proposta é transformar o que hoje é um entendimento do tribunal em legislação. A autora do projeto, deputada Laura Carneiro, do PSD do Rio de Janeiro, explica que nenhuma forma de violência contra mulheres pode ser considerada insignificante.
6: Não existe insignificância quando se fala em mulher, em violência contra a mulher, principalmente no momento que a gente está vivendo, onde a cada 5 horas e 25 minutos uma mulher é morta no Brasil. Então nunca é insignificante a violência, porque ela pode se transformar depois em vicaricídio ou em feminicídio. Por isso a importância desse projeto aprovado nessa casa.
5: O vicaricídio mencionado pela deputada é o ato de matar pessoas próximas a uma mulher, como filhos, dependentes ou outros parentes, com o objetivo de fazê-la sofrer. O termo foi incorporado pela legislação brasileira neste ano, após aprovação pelo Congresso, e a previsão de pena é de reclusão de 20 a 40 anos. A Lei Maria da Penha já impede a aplicação de penas alternativas brandas e punições que possam ser resolvidas apenas com pagamentos ou doações. O projeto que proíbe a aplicação do chamado princípio da insignificância a crimes de violência doméstica e familiar contra mulheres segue agora para a análise do Senado. Da Rádio Câmara, de Brasília, Paula Bittar.
7: Justiça.
1: Os deputados aprovaram a permissão para a prática privada do direito por advogados da União e o texto seguiu para análise do Senado. A repórter Maria Neves traz mais detalhes sobre o projeto aprovado.
8: A Comissão de Constituição e Justiça da Câmara dos Deputados aprovou o projeto que permite a integrantes de carreiras jurídicas federais exercerem a advocacia privada, fora de suas atribuições no serviço público. A proposta beneficia especificamente advogados da União, procuradores da Fazenda Nacional, procuradores federais e procuradores do Banco Central. As carreiras jurídicas da União exigem dos advogados dedicação exclusiva. O exercício da advocacia particular é proibido por lei. Mas, de acordo com a deputada Érica Cocai, do PT do Distrito Federal, nos estados e nos municípios não existe essa vedação. Por isso, ela considera que o projeto aprovado faz justiça para as carreiras da advocacia federal.
9: Nós precisamos romper essa condição que estabelece a ausência de isonomia dos profissionais das carreiras jurídicas da Advocacia Geral da União, que é bom lembrar que só em 2024 tiveram sucesso na sua atuação jurídica em quase 69% dos cargos e resgataram para a União quase 70 bilhões no mesmo ano de 2024. Portanto, nós não podemos perder esses profissionais. Esses profissionais não podem se sentir desestimulados de atuar para o benefício do próprio país.
8: Pelo texto aprovado, a advocacia fora do órgão federal de atuação não poderá ser exercida por advogados que ocupam cargo em comissão ou função de confiança. Além disso, os profissionais ficam impedidos de atuar contra a União, suas autarquias, fundações e empresas públicas. Para garantir a transparência, a Advocacia Geral da União deverá publicar em sua página na internet a lista atualizada de todos os profissionais que optarem por exercer a advocacia privada. Os interessados também deverão fazer uma comunicação prévia ao órgão antes de iniciar a atividade. A proposta determina ainda que o exercício da advocacia privada estará sujeito às orientações da Corregedoria Geral e da Comissão de Ética da AGU, além de obedecer ao Estatuto da Ordem dos Advogados do Brasil e à Lei de Conflitos de Interesses. Da Rádio Câmara de Brasília, Maria Neves.
7: Previdência.
0: Coronel Crisóstomo, do PL de Rondônia, destaca que foi o autor da proposta que deu origem à Comissão Parlamentar Mista de Inquérito, que discutiu fraudes no INSS. Ele lembra que as investigações expuseram um esquema ilegal de descontos em benefícios de aposentados e pensionistas.
10: A consequência disso tudo é que o governo federal teve que bloquear todos os acessos a desconto, não havendo mais desconto, até que seja julgado e decidido como fazer esse trabalho, sem a necessidade de sindicatos e associações voltarem a pedir o desconto no Instituto Nacional de Seguridade Social.
1: De acordo com o coronel Crisóstomo, a suspensão de descontos não autorizados diretamente pelos segurados é uma vitória importante para proteger a renda de famílias mais vulneráveis. O deputado garante que o Congresso continuará fiscalizando o sistema previdenciário.
7: Trabalho.
0: Para Daniel Almeida, do PCdoB da Bahia, a redução da jornada de trabalho é a conquista mais importante das últimas décadas para a classe trabalhadora. Ele argumenta que a modernização da indústria e o ganho de produtividade com novas tecnologias justificam o reequilíbrio da escala no país.
11: Hoje você fabrica a mesma coisa com a quantidade de horas trabalhadas muito menor do que há 38 anos atrás, quando a Constituição foi promulgada. E, portanto, os trabalhadores precisam participar da distribuição desta produtividade que as tecnologias conseguiram produzir. Portanto, é uma necessidade. De tempos em tempos, é preciso fazer esse equilíbrio para que os trabalhadores e a sociedade como um todo se beneficiem.
1: Daniel Almeida ressalta que garantir duas folgas semanais perde mais descanso, saúde e tempo livre para qualificação profissional. O parlamentar também elogia a mobilização dos movimentos sociais e o apoio institucional do governo federal em favor da medida.
7: Cultura.
0: A Câmara aprovou o projeto que reconhece o hip-hop como manifestação da cultura brasileira. O repórter Antônio Vital acompanhou a votação.
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13: A Câmara dos Deputados aprovou o projeto que reconhece o hip-hop como manifestação da cultura nacional. O hip-hop é um movimento cultural e estilo de vida urbano que surgiu nas comunidades afro-americanas e latinas do bairro do Bronx, em Nova York, no início dos anos 70. Segundo o autor da proposta, deputado pastor Henrique Vieira, do PSOL do Rio de Janeiro, mais do que apenas um gênero musical, o hip-hop é uma ferramenta de expressão política e social. No Brasil, o hip-hop começou na década de 80, principalmente em São Paulo, em locais de encontro de jovens negros, pobres e moradores de periferias. O movimento se expandiu para outras regiões do país, adquirindo características locais, inclusive no Nordeste, onde foi influenciado pelo repente em ritmos caribenhos e jamaicanos. Ser reconhecido como manifestação da cultura nacional permite que o hip-hop seja contemplado nas políticas públicas, com possibilidade de ter acesso a leis de incentivo, linhas de crédito e fundos setoriais, sem contar a garantia de livre manifestação. O projeto recebeu parecer favorável do relator, deputado Inácio Arruda, do PCdoB do Ceará. Segundo ele, o movimento já é reconhecido oficialmente como manifestação cultural por estados e municípios. Para o autor do projeto, o deputado pastor Henrique Vieira, o reconhecimento oficial vai fomentar a cultura e evitar a criminalização do movimento.
14: Reconhecer o hip-hop como manifestação da cultura nacional é sair da chave da criminalização e entrar na chave do reconhecimento e da valorização. Porque o hip-hop vai acontecer e acontece independente do Estado. Mas cabe ao Estado, com política pública e investimento, ao invés de criminalizar, valorizar, fomentar e levar adiante.
13: O projeto que reconhece o hip-hop como manifestação da cultura nacional seguiu para análise do Senado. Da Rádio Câmara, de Brasília, Antônio Vital.
7: Educação.
1: Beto Preto, do PSD do Paraná, comemora a criação do curso de medicina no campus de Apucarana da Universidade Estadual do Paraná, a Unespar. O deputado aponta que a medida atende a uma reivindicação de mais de 50 anos do município.
15: É uma luta de mais de 50 anos do município de Apucarana, que agora parece que realmente chegou no êxito. A Unespar é a única universidade que ainda não tinha o curso de medicina e a partir de agora já são recursos liberados para a construção de um bloco de laboratórios, de salas de aula e também praticamente liberado a contratação dos professores via concurso, além de estarmos muito próximos da marcação do concurso vestibular para a entrada no primeiro semestre de 2027.
0: Beto Preto ressalta que, a partir de agora, toda a rede estadual de ensino superior do Paraná passa a contar com o curso público de medicina.

0: e Emaúnico de Saúde. O colegiado seguiu o voto do relator, deputado Rui Falcão, do PT de São Paulo. A reabilitação recupera aspectos anatômicos, funcionais e estéticos de pacientes com alterações provocadas por tumores, sequelas de tratamento, traumatismos e anomalias congênitas. Pela proposta, o programa vai oferecer suporte psicossocial aos pacientes e incentivar o desenvolvimento de materiais e de processos de modelagem em 3 dimensões. A iniciativa seria implementada por meio de parcerias com instituições de ensino e pesquisa, públicas ou privadas, para pesquisa, desenvolvimento e aprimoramento de tecnologias. O autor do projeto é o deputado Zacarias Calil, de Goiás, que afirma que, por meio do uso de scanner 3D e de exames de imagem convencionais, como tomografia computadorizada e ressonância magnética, é possível criar um modelo da superfície do rosto e do crânio do paciente, por exemplo. Assim, é possível saber que estruturas anatômicas precisam de reparação com o design pessoal de próteses e simulação do resultado final antes do tratamento. O deputado, que também é cirurgião pediátrico, afirma que o modelo já é aplicado no Brasil.
1: Em Campinas, São Paulo, nós temos um centro de tecnologia e informação que pode trabalhar juntamente com isso. Aliás, eles já fazem esse procedimento pelo SUS, que é um avanço muito grande, né? Você pegar determinado tipo de tumor, fraturas e outras patologias, malformações, você analisar através de uma tecnologia dessa, antes de você, por exemplo, submeter o paciente a um procedimento cirúrgico. Então, um profissional, ele vai saber exatamente de que maneira ele vai atuar nesse sentido. Inclusive, mostrando para o paciente, esclarecendo, né, suas dúvidas de que maneira ele vai ser operado.
0: O autor da proposta diz que a técnica também pode ser aplicada na odontologia, cirurgia plástica, reconstrutiva, fonoaudiologia e reabilitação. Ele afirma que o impacto orçamentário não seria muito alto, porque a tecnologia, como já vem sendo utilizada, tende a diminuir o custo.
1: Se você tem um centro de tecnologia, informação, informática, que já faz pelo SUS, então a gente só vai praticamente complementar isso aí, né? Já existe, agora falta mais investimentos, né? E com isso aí a gente consegue, através dos recursos, emendas parlamentares, para ajudar esses centros de tratamento.
0: A proposta ainda vai ser analisada pelas comissões de saúde, de finanças e tributação e de Constituição e Justiça. Em princípio, ela não precisa passar pelo plenário. Da Rádio Câmara de Brasília, Luiz Cláudio Canuto.
2: Ciência e tecnologia. Raimundo Santos, do PSD do Pará, defende projeto que institui a Semana Nacional da Consciência Digital Infantil. A iniciativa, segundo o deputado, visa orientar famílias e educadores sobre os riscos da exposição excessiva às telas e os perigos de crimes virtuais.
3: Hoje o mundo da internet é como se fosse uma extensão do mundo real. É uma praça pública onde tem todo tipo de informações úteis, mas também muita coisa nociva, principalmente a criança e adolescente. Dentro dessa política de educação digital, o projeto ele visa incluir uma semana de conscientização digital voltada para educadores, para a família, uma prevenção durante esta semana ao cyberbullying, aos crimes cibernéticos, também o combate à exposição a conteúdos impróprios, a promoção da saúde mental diante do uso excessivo de telas.
4: Raimundo Santos alerta que o uso desregulado das redes sociais...
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0: É, gente, quarta-feira chegou e chegou também a partir de agora mais uma edição do seu Misturadão. Hoje é 22 de julho e a partir de agora você vai ficar junto comigo, hein? A programação tá chegando aqui com muita música legal nesta hora, as notícias da música. A gente conta tudinho pra você também em mais uma edição do nosso Misturadão, tá? Hoje é 22 de julho, hoje se comemora o Dia do Trabalhador Doméstico também, tá? E muita música boa pra você curtir a partir de agora em mais uma edição do nosso Misturadão. A gente começa a edição de hoje com Kleber e Cauã, hein? Eles que lançaram em maio deste ano a música Mil Adjetivos. Essa música deles fazem parte do projeto Resenha na Fazenda, hein? Muita moda boa! A gente começa esta super quarta de Misturadão.
1: Pra quê?